0: iniciaram atendimentos na região norte.
1: 7 barcos vão prestar assistência a comunidades ribeirinhas, indígenas e quilombolas até dezembro.
0: E ainda, produtores precisam validar o cadastro ambiental rural. Carlos Oliveira.
2: Ter o cadastro ambiental rural concluído é fundamental para acessar o crédito agrícola no sistema bancário.
1: Turismo. Passageiros que enfrentarem problemas com companhias aéreas poderão registrar reclamações em plataforma digital.
0: Vamos falar também de uma pesquisa sobre viagens de brasileiros com bichinhos de estimação. Natália Koslick.
3: O mapeamento servirá de base para a criação de um manual de boas práticas do segmento.
1: A apresentação da Voz do Brasil hoje é comigo, Mariana Jungmann e Luciano Seixas.
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1: 1 milhão de pessoas já solicitaram a autoexclusão dos sites de apostas online, as chamadas bets.
0: Qualquer pessoa pode fazer o bloqueio nas plataformas de apostas de uma só vez.
1: E o próprio usuário define quanto tempo quer ficar sem apostar.
4: A plataforma centralizada de autoexclusão permite ao cidadão restringir o acesso às casas de apostas para prevenir danos financeiros e à saúde mental. O bloqueio atinge todos os sites de apostas autorizados pela Secretaria de Prêmios e Apostas do Ministério da Fazenda. Para solicitar a autoexclusão, o cidadão deve utilizar o login da plataforma gov.br. Ao preencher os dados, deve informar por quanto tempo deseja ficar autoexcluído, que pode ser de 1 a 12 meses. Se desejar, o usuário pode informar também os motivos da autoexclusão, como decisão por dificuldades financeiras ou recomendação de saúde, por exemplo. Além da autoexclusão voluntária, o ministro da Fazenda, Dario Durigan, lembra as exclusões automáticas das plataformas de apostas.
5: Houve uma vedação por cumprimento de decisão do Supremo de beneficiário de programa social, Bolsa Família, DPC, que estão proibidos de acessar essas plataformas de apostas.
4: Após a autoexclusão, as operadoras autorizadas têm até 72 horas para bloquear o acesso dos usuários aos seus sites e aplicativos. Segundo o Ministério da Fazenda, 1 milhão de pessoas já fizeram a autoexclusão desses sites. Quem nunca apostou e não tem cadastro em casas de apostas também pode solicitar a autoexclusão. Reportagem Nazi Brum.
0: A gestão da Câmara de Comércio Exterior manteve a alíquota de 12% no imposto de exportação do petróleo diante dos episódios no Estreito de Hormuz.
1: Ontem, os Estados Unidos interromperam o acordo de cessar fogo e realizaram novos ataques ao Irã.
0: De acordo com nota divulgada pelo comitê, a decisão tem como objetivo proteger o mercado interno e evitar o desabastecimento dos combustíveis no país.
1: A medida terá caráter temporário, com vigência de até 60 dias e será reavaliada após 30 dias.
0: Hoje, o ministro da Fazenda, Dario Durigan, afirmou que o governo federal seguirá tendo cautela com as medidas de subvenção dos combustíveis diante dos conflitos no Oriente Médio.
5: Eu tinha expectativa, sim, de tirar a subvenção da gasolina num prazo mais curto. O que a gente ouviu foi uma declaração do presidente dos Estados Unidos dizendo que o cessar-fogo estava encerrado e que o acordo de paz já não seria mais executado nos termos em que estava sendo planejado. O que nos acendeu um sinal de alerta, sim, para a cautela em que a gente tem que adotar no acompanhamento da guerra. Então, a estratégia não muda. O objetivo do Ministério da Fazenda, com a guerra diminuindo de proporção, é retirada dos subsídios, mas eu preciso ter cautela porque os eventos novos aconteceram ontem.
1: A Receita Federal iniciou uma ação direcionada aos contribuintes com eventuais débitos em aberto.
0: A iniciativa busca manter a regularidade fiscal dos contribuintes.
6: Contribuintes classificados com o selo Sintonia a Mais começaram a receber comunicações pela Caixa Postal e pelo Domicílio Tributário Eletrônico, o DTE, com informações sobre eventual existência de débitos em aberto. A regularização é necessária para evitar a inadimplência, situação que pode resultar no cancelamento do selo. A validade da classificação é de 1 ano, contada a partir do primeiro dia do mês de referência. O cancelamento também pode ocorrer em situações como concessão da medida cautelar, decretação de falência ou liquidação da pessoa jurídica, manutenção de irregularidade cadastral por mais de 30 dias ou enquadramento como devedor contumaz. Reportagem Edinaldo Júnior.
1: sabia que eliminar o acúmulo de capim seco, galhos e folhas cria barreiras naturais para reduzir o risco de incêndios durante o período de seca?
0: E essa técnica tem um nome e uma regulamentação. É o que vamos ouvir agora na reportagem de Márcia Fernandes.
7: Atear fogo numa área para evitar queimadas. Parece contraditório, mas trata-se de uma técnica recomendada para evitar grandes incêndios florestais na época da seca. São as chamadas queimas prescritas. O fogo é colocado de forma controlada em áreas demarcadas. Com isso, é eliminado o acúmulo de capim, galhos e folhas que podem servir de combustível para incêndios. É o que explica Hudson Coimbra, analista ambiental do Instituto Chico Mendes de Conservação da Biodiversidade, ICMBio.
8: É uma ferramenta de manejo do fogo, utilizada com critérios técnicos, análises de risco, vulnerabilidades, critérios meteorológicos, topográficos, e aí a partir disso a gente também define o que é que a gente quer queimar, para evitar a propagação de incêndios.
7: A Floresta Nacional de Brasília é um dos espaços que costuma ser atingido por focos de incêndios durante o período da estiagem. Por isso, recebeu nesta quinta-feira uma queima prescrita como parte das ações de prevenção a incêndios, como destacou Hudson Coimbra, do ICMBio.
8: Dentro do Distrito Federal, elas são importantes para evitar os grandes incêndios que acontecem na época da estiagem, né? Que vai se iniciar já agora.
7: A queima prescrita é executada por brigadistas, que fazem um monitoramento constante da área. Pode ser implementada em parques nacionais, reservas extrativistas e unidades de conservação em geral. Reportagem Márcia Fernandes.
1: E por falar em período de estiagem, o Instituto Nacional de Meteorologia emitiu um alerta de baixa umidade do ar.
0: Uma massa de ar seco se estende do interior da região Nordeste até grande parte do Centro-Oeste, além de áreas do interior das regiões sudeste e sul do país.
1: Segundo o Instituto, a baixa umidade deve permanecer até o domingo, dia 12 de julho.
0: Durante os períodos mais secos do dia, a umidade relativa pode ficar entre 20% e 30%, níveis que exigem atenção, principalmente para crianças, idosos e pessoas com doenças respiratórias.
1: Uma ferramenta digital para pequenos produtores e cooperativas do campo que simplifica o acesso a financiamentos.
0: É o simulador de crédito do Pronaf, o Programa Nacional de Fortalecimento da Agricultura Familiar.
1: A plataforma mostra linhas e condições de crédito que combinam com o perfil do produtor.
9: Se você é produtor rural e precisa de crédito, pode contar com uma ferramenta na hora de solicitar os recursos. É o simulador de crédito do Pronaf, uma ferramenta digital desenvolvida para ajudar agricultores familiares e cooperativas a identificarem quais linhas de crédito do Pronaf eles podem usar. É preciso responder algumas perguntas sobre a situação do agricultor, como renda familiar, localidade e objetivo do financiamento. Depois, são informadas as linhas de crédito e as condições de financiamento compatíveis com seu perfil e quais as instituições financeiras que operam em sua região. Vale ressaltar que o simulador não substitui a análise realizada pelas instituições financeiras e também não garante a contratação do crédito. A ferramenta é apenas informativa e busca facilitar o acesso às informações sobre o Pronaf antes do agricultor familiar buscar uma instituição financeira. Para simular o crédito, acesse simuladorpronaf.mda.gov.br. Daniele Popov para a Voz do Brasil.
0: Produtores que vivem no campo precisam validar o CAR, Cadastro Ambiental Rural de suas propriedades.
1: O cadastro é um registro público eletrônico nacional, obrigatório para todos os imóveis rurais.
10: Você que tem uma propriedade rural e já fez a inclusão dela no Cadastro Ambiental Rural, o CAR, não se esqueça de verificar se está tudo certinho. Veja na caixa de mensagens da Central do Proprietário Possuidor do CAR se você recebeu uma notificação para resolver alguma pendência. O órgão gestor do CAR enviou recentemente mensagens para mais de 845 mil proprietários. Para 500 mil, só falta responder se concordam com as informações já analisadas. Se você estiver nesse grupo e finalizar o processo, o seu CAR vai ficar em dia com o que prevê o Código Florestal, que é a lei que cuida desse assunto. Ter o Cadastro Ambiental Rural concluído é fundamental para acessar o crédito agrícola no sistema bancário. Então, não se esqueça de olhar a caixa de mensagens da Central do Proprietário Possuidor do CAR e ver se você recebeu uma notificação para resolver alguma pendência. O cadastro ambiental rural é obrigatório para todos os imóveis rurais. Quando o processo for finalizado, sua propriedade será classificada como cumpridora das regras de proteção do meio ambiente. Se você ainda não fez o cadastro da propriedade rural no CAR, vá no site car.gov.br, escolha o estado e siga o passo a passo. Depois disso, é emitido um recibo de inscrição no CAR. Com esse recibo em mãos, você consegue acessar a central do proprietário possuidor com o seu login no gov.br. É nessa central que você acompanha a situação de sua propriedade, os documentos e as análises feitas pelos técnicos. Reportagem Carlos Oliveira.
0: As inscrições para a PND, a Prova Nacional Docente, se encerram amanhã.
1: Por meio do Exame Nacional de Desempenho de Estudantes, a prova avalia os formandos em licenciaturas.
0: Mas professores já formados também podem fazer a PND, especialmente porque ela pode ser usada por governos estaduais e prefeituras como parte de seus processos seletivos para a contratação de docentes.
1: Nós conversamos com o secretário executivo do Ministério da Educação, Rodolfo Cabral, sobre a Prova Nacional Docente. Vamos ouvir. Secretário Rodolfo Cabral, muito bem-vindo à Voz do Brasil. A gente queria começar, então, explicando, né, para quem já é professor e quem está se formando agora, por que que é importante fazer a Prova Nacional Docente? Quais são os benefícios dela para esses profissionais?
11: Boa noite, Mariana, Luciano e os ouvintes da Voz do Brasil. A Prova Nacional Docente é um exame anual destinado aos professores brasileiros interessados em utilizar os seus resultados em processos seletivos da rede de ensino. Então, ela vai ser utilizada para subsidiar os processos seletivos de concursos públicos realizados tanto no âmbito federal, estadual e municipal para ingresso na carreira docente da educação básica. É uma avaliação teórica que vai atestar se os participantes têm as competências essenciais para o exercício da docência em sala de aula. Ela é feita para 21 licenciaturas diferentes. Então, a pessoa vai fazer uma prova com a parte comum para todas as áreas, com 30 questões de formação docente e a parte discursiva, além de 50 questões específicas de cada área.
0: Secretária, ela foi criada inicialmente como um exame, né, para avaliar a formação dos formandos em licenciaturas. A ideia é medir aí o nivelamento dos cursos em todo o país e identificar possíveis defasagens de formação, é isso? O que pode ser feito a partir dessa constatação?
11: Isso, Luciana. A PMD funcionou conjuntamente com o ENAD das licenciaturas, né? Sendo o ENAD somente para os formandos e a PMD também para quem já se formou. Então, a ideia da PMD é avaliar os formandos das licenciaturas por meio do ENAD, mas também quem se formou para garantir que esses professores possuam as competências essenciais para a docência. Então, além de avaliar as competências, né, ela vai subsidiar a formulação de políticas públicas voltadas à formação inicial e continuada dos professores. Então, a partir dos resultados do ENAD, se uma instituição ela tem resultados negativos, a gente vai abrir processos de supervisão no MEC para avaliar e melhorar a qualidade da formação dos nossos professores.
1: Agora, secretário, a prova também pode ser usada em processos seletivos, né? Como é que funciona isso? É possível que uma prefeitura, por exemplo, use os resultados da PND como um concurso?
11: Isso, é importante a gente ressaltar que, embora não seja um concurso e ela não substitua o processo seletivo da Secretaria de Educação, as secretarias elas podem usar a nota da PND como etapa de suas provas. Então, as redes de ensino, as secretarias estaduais, municipais, distrital de educação, elas fazem adesão junto ao MEC para usar a nota da PND em seus concursos e processos seletivos. Agora, para 2026, 2.031 redes de ensino fizeram adesão. Então, os resultados, e aí o professor faz essa prova da PND, e os resultados de cada exame têm validade de 3 anos, permitindo sua utilização em vários processos seletivos ao longo desse período.
0: Secretária, a Prova Nacional Docente ocorre quantas vezes por ano? Por exemplo, quem perder essa oportunidade terá outra ainda em 2026?
11: Isso, a prova é anual, né? Então, quem não participar agora poderá se inscrever para a PND em 2027, em data ainda a ser definida. Então, quem estiver concluindo a licenciatura ou já estiver formado, é importante fazer a prova ainda esse ano. E aí fica com essa nota disponível para os concursos públicos das redes que aderiram durante todo o período de 2026 e 2027.
1: Porque como o senhor disse, né, a prova tem validade por 3 anos aí.
11: Isso, quem não fez agora vai ter que aguardar a próxima PND em 2027.
1: Agora, onde que os interessados podem se inscrever e quanto é que custa a taxa de inscrição, secretário?
11: Os interessados podem se inscrever no Sistema PND, no site do INEP, até o dia 10 de julho. E a taxa de inscrição custa R$ 85.

0: Muito bem, nós conversamos com o secretário executivo do Ministério da Educação, Rodolfo Cabral. Secretário, muito obrigada pela sua entrevista aqui à Voz do Brasil.
1: Muito obrigado, Mariana, Luciano. Um abraço aos ouvintes da Voz do Brasil.
2: Funcionando 24 horas por dia, 7 dias por semana, o Disque 100 oferece orientação em casos de violações dos direitos humanos.
0: Saiba mais com Pablo Mundim.
3: Violência física, psicológica ou sexual, abandono de pessoas idosas, trabalho infantil, racismo, discriminação contra pessoas com deficiência, população LGBTQIA+, povos indígenas, quilombolas ou qualquer outra forma de violação da dignidade humana. Seja qual for a situação, o Disque 100 é o canal para denunciar. Os canais do Ministério dos Direitos Humanos e da Cidadania registraram em 2024 mais de 657 mil denúncias de violações de direitos humanos. Mulheres, idosos e crianças formam o grupo de maior vulnerabilidade, com a maioria dos abusos ocorrendo na própria residência. Para combater qualquer tipo de violação que surgiu, o Disque 100, defende Lara Magalhães, coordenadora do Disque 100.
4: Por ser muito abrangente, sempre que a pessoa tiver dúvida se determinada situação configura ou não uma violação, a orientação é procurar o Disque 100 para que a nossa equipe preste essas orientações e tire essas dúvidas.
3: Depois do registro, o caso é enviado aos órgãos competentes para apuração e adoção das medidas de proteção, explica a coordenadora Lara Magalhães.
4: Quanto mais acessam, mais a gente consegue garantir ou ao menos proibir que essas violações perdurem.
3: O atendimento é gratuito, sigiloso e está disponível 24 horas por dia, 7 dias por semana. Reportagem Pablo Mundim.
2: Teve início essa semana um atendimento no Preve Barco a moradores da região norte.
0: Podem ser beneficiados moradores de comunidades ribeirinhas ou isoladas, indígenas e quilombolas.
2: Atualmente existem 7 unidades móveis flutuantes. 3 vão atender o estado do Amazonas, 3 o estado do Pará e 1 o estado de Rondônia.
0: A chefe do Serviço de Gerenciamento de Unidades Móveis Flutuantes do INSS, Karine Furtado, fala dos serviços oferecidos.
5: Os serviços oferecidos pelo Preve Barco são praticamente os mesmos de uma agência física do INSS. Os principais são salário maternidade rural, aposentadorias, pensão por morte e benefício de prestação continuada, o BPC, que é um benefício assistencial para idosos e pessoas com deficiência de baixa renda. Também são oferecidas perícias médicas e avaliações sociais, além de emissão de extratos, consulta de tempo de contribuição e orientações gerais.
2: Os atendimentos vão até 18 de dezembro.
0: O calendário de atendimentos está em gov.br/INSS.
2: Julho é mês de férias e muita gente aproveita o descanso para viajar com a família.
0: E muitas famílias brasileiras contam com integrantes de quatro patas.
2: Uma pesquisa sobre o turismo pet friendly quer entender as principais dificuldades enfrentadas pelos tutores e empreendimentos.
6: O professor Pedro Henrique Ambrósio Rodrigues, de Florianópolis, já perdeu as contas de quantas viagens fez. Mas, independente do roteiro, sempre pega a estrada com seus pets do lado. A que tem mais quilômetros rodados é Frida, uma bulldog francesa que chegou em sua vida há 11 anos. Depois vieram o Bartô, sem raça definida, e um Chihuahua, para se aventurarem por diversos destinos brasileiros.
7: A gente sai de Florianópolis e vai para Franca, e por duas vezes a gente foi para Minas Gerais, então passou por Ouro Preto, Trindade, Paraty, São João del Rei, Curitiba, Rio de Janeiro, Campos dos Goytacazes, tudo que tiver no meio do caminho a gente faz. As viagens são planejadas em cima do fato dos cachorros estarem conosco.
6: Uma pesquisa online pretende mapear os principais desafios do turismo pet friendly no país. Por um lado, quer entender as dificuldades enfrentadas pelos viajantes na hora de pegar a estrada. Por outro, busca conhecer os desafios de empresários do setor, como donos de hotéis e de restaurantes que recebem clientes de quatro patas. A supervisora de eventos e reservas de um hotel em Goiânia, no estado de Goiás, Kathleen Neves, menciona alguns serviços personalizados para atender esse público.
8: Hoje, os nossos serviços exclusivos são um tapete higiênico, uma manta com a nossa logo, um sachê de petisco para que ele possa se alimentar enquanto estiver conosco e saquinhos para coleta de fezes também.
6: O mapeamento servirá de base para a criação de um manual de boas práticas jurídicas do segmento. O prazo para participar vai até amanhã, 10 de julho. E o formulário pode ser acessado na página do Ministério do Turismo na internet.

0: no endereço gov.br/turismo. Reportagem Natália Koslick.
1: Um voo cancelado, bagagem danificada ou extraviada, mudança de horários pela companhia aérea.
2: O passageiro que vive essas situações tem um canal para registrar e tentar resolver a queixa.
1: É o ANAC Passageiro.
3: As viagens de avião fazem parte da rotina do empresário gaúcho Renato Correa, que a cada dia da semana está em uma cidade diferente por causa dos compromissos profissionais. Com a vida na ponte aérea, difícil não se deparar com problemas.
4: De uma forma ou outra, a gente acaba tendo problema com voo atrasado, voo cancelado, questões climáticas que acabam influenciando na nossa dinâmica e na nossa agenda diária. Problemas eu tive são vários repetitivos que são de perda de conexão por questão de atraso.
3: Passageiros que enfrentarem problemas com companhias aéreas podem registrar reclamações por meio da plataforma ANAC Passageiro. O acesso é gratuito e pode ser feito por qualquer cidadão com uma conta gov.br nível prata ou ouro. Após o registro, a manifestação é encaminhada à companhia aérea responsável, que deve responder em até 10 dias corridos. O superintendente de acompanhamento de serviços aéreos da Agência Nacional de Aviação Civil, ANAC, Adriano Miranda, destaca os tipos de registros que a plataforma tem recebido.
5: O principal problema mais reclamado são alterações ou cancelamentos pela própria empresa aérea antes da viagem, né? Então o passageiro é comunicado ali que seu voo foi alterado, que seu voo foi cancelado, né? Em segundo lugar, o atraso ou cancelamento na data da viagem, aquela situação contingencial. O terceiro ponto mais reclamado é bagagem, por exemplo, bagagem danificada, bagagem extraviada.
3: Durante o atendimento, passageiro e empresa podem trocar informações diretamente pela plataforma até a conclusão da solicitação. O usuário pode ainda consultar dados sobre o volume de reclamações, os principais assuntos registrados e o índice de atendimento das companhias aéreas. O acesso à plataforma é feito pelo site anac.gov.br ou pelo gov.br/ANAC, clicando em passageiro. Reportagem Graziele Bezerra.
2: Estão abertas até 3 de agosto as inscrições para a chamada Universal 2026, que vai financiar projetos de pesquisas científicas, tecnológicas e de inovação desenvolvidas por instituições brasileiras.
1: Pelo menos 30% dos recursos serão destinados a instituições de pesquisa das regiões Norte, Nordeste e Centro-Oeste.
2: O resultado final está previsto para 4 de dezembro.
1: As propostas devem ser submetidas exclusivamente pela internet por meio do formulário disponível no site carloschagas.cnpq.br.
2: E essas foram as notícias do governo federal.
1: Fique agora com as notícias do Poder Judiciário e do Congresso Nacional. Boa noite.
2: Boa noite e até amanhã.
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8: Inquérito do Banco Master. STF autoriza busca e apreensão contra Tiago Miranda.
9: STJ entende que plano de saúde deve cobrir cirurgia de feminização facial em mulheres trans.
8: Justiça determina que o SUS forneça sonda Bottom para alimentação de pacientes pediátricos em Uberlândia, Minas Gerais.
9: Boa noite, eu sou Marcela Luiza.
8: E eu sou Walter Lima.
9: Supremo Tribunal Federal autoriza busca e apreensão contra Tiago Miranda após pedido da Polícia Federal.
8: A decisão é do ministro André Mendonça, relator do inquérito sobre o Banco Master no STF. Marta Ferreira.
10: Tiago Miranda é dono de uma agência de publicidade que mantinha relação com o ex-banqueiro Daniel Vorcaro, dono do Master, e teria atuado em uma ação coordenada de influenciadores nas redes sociais para atacar a credibilidade do Banco Central. De acordo com a Polícia Federal, os ataques se deram após o Banco Central negar a compra do Master pelo Banco de Brasília e liquidar o Banco de Vorcaro.
11: As investigações apuram ainda a atuação de possível organização criminosa dedicada à intimidação de jornalistas, ao monitoramento ilícito de pessoas ligadas a autoridades públicas, a obtenção indevida de informações sigilosas e a adoção de medidas destinadas a interferir em investigações criminais. Na decisão, Mendonça afirmou que os elementos analisados apontam que Thiago Miranda desempenhava papel central nessas iniciativas, sendo o principal responsável por realizar pesquisas e levantamentos acerca da vida privada da jornalista em questão. Ainda de acordo com as conversas analisadas, Thiago Miranda costumava informar o andamento das buscas, relatar sobre a análise de processos judiciais antigos e coordenar a mobilização de equipe dedicada a localizar informações que pudessem ser consideradas sensíveis ou comprometedoras para a jornalista.
9: Plano de saúde deve custear cirurgias em mulheres trans para dar aos traços faciais a aparência feminina.
8: Para o STJ, esses procedimentos não se enquadram nas exceções previstas na lei que regulamenta os planos de saúde. Fátima Uchoa.
12: A decisão da terceira turma do STJ manteve a determinação para que uma operadora de plano de saúde autorizasse a cirurgia de feminização facial no processo transexualizador como reconstrução craniana e rinoplastia reparadora de uma beneficiária que já havia feito o procedimento de redesignação sexual. Segundo a relatora ministra Nancy Andrighi, os procedimentos foram indicados pelo médico da paciente e não incluiriam tratamento experimental nem teriam caráter estético, sendo imprescindíveis para adequar a identidade de gênero da paciente e preservar o bem-estar psicológico dela.
9: Agente de aeroporto de Confins, em Minas Gerais, tem jornada de trabalho equiparada à de colegas da Pampulha.
8: A decisão é do Tribunal Superior do Trabalho, Marla Lacerda.
13: Uma empresa de serviços aeroportuários vai ter de pagar horas extras a um agente de proteção do aeroporto de Confins. A trabalhadora cumpria jornada de 42 horas semanais, enquanto colegas de função no aeroporto da Pampulha, de menor movimento, trabalhavam 36 horas por semana. Para o TST, a diferenciação da jornada com a mesma remuneração diz respeito ao princípio da isonomia.
9: Justiça determina que o SUS forneça sonda Bottom para alimentação de pacientes pediátricos em Uberlândia, Minas Gerais.
8: Esse tipo de sonda é um dispositivo de silicone que fica na região do abdômen do paciente e diminui os casos de refluxo. Vanessa Pereira.
14: A ação teve início após o MPF receber reclamações de famílias que enfrentavam dificuldades para conseguir a sonda Bottom no SUS. Agora, segundo a decisão, a União tem até 6 meses para incluir o equipamento no sistema de gerenciamento do SUS. Já o governo de Minas Gerais e o município de Uberlândia devem garantir o fornecimento das sondas Bottom para os pacientes pediátricos.
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9: Uma boa noite.
8: E até amanhã.
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15: Eu sou Paula Groba.
16: E eu sou Humberto Pinheiro.
15: E estes são os destaques de hoje do Jornal do Senado, que começa agora.
16: Senado aprova MP que destina recursos das BETs à Polícia Federal.
15: Comissão aprova mais proteção a pessoas com deficiência vítimas de crimes.
16: Avança projeto que pune empresas de telemarketing por ligações indesejadas.
15: Boa noite.
16: Boa noite.
15: Parte do dinheiro arrecadado pelas casas de apostas esportivas poderá ser usado no combate ao crime organizado.
16: O Senado aprovou uma medida provisória que destina um percentual do lucro das bets ao fundo da Polícia Federal. Agora, o texto segue para sanção presidencial. Repórter Douglas Castilho.
17: Após o pagamento dos impostos devidos e dos prêmios das apostas, as operadoras das bets deverão destinar 3% do valor obtido a esse fundo. Porém, esse índice só será será devido a partir de 2028, passando por uma transição anual gradual de 1%. O senador Isalci Lucas, do PL do Distrito Federal, argumentou que o direcionamento do montante serve como um mal menor diante dos efeitos negativos das BETs.
18: O ideal é que não tivesse BETs, porque por mais maior percentual, não vale a pena. Realmente o estrago com relação às BETs é muito grande. Então, agora é óbvio, como existe, está regulamentado, é muito importante destinar realmente parte desse recurso para saúde, também para segurança, para todas essas áreas, exatamente, porque qualquer percentual não recupera o que se vai gastar com a saúde com relação a isso.
17: A verba será obrigatoriamente utilizada na modernização de equipamentos da Polícia Federal, no pagamento por horas e atividades extraordinárias e no custeio de planos de saúde da corporação. Além disso, o Ministério da Justiça e Segurança Pública poderá estender a cobertura dessas despesas médicas também para os agentes da Polícia Rodoviária Federal e da Polícia Penal Federal. O texto agora vai à sanção presidencial.
15: E avançou no Senado o projeto que autoriza a Agência Nacional do Petróleo a acessar dados fiscais de distribuidores e revendedores de combustíveis.
16: A medida visa combater a adulteração desses produtos. Repórter César Mendes.
19: O objetivo da proposta, já aprovada na Câmara dos Deputados, é melhorar a fiscalização, condicionando as concessões de atividades regulamentadas pela ANP à autorização prévia para que a agência acesse os dados fiscais das empresas do setor. Quem já possui a outorga de funcionamento terá que providenciar essa autorização para continuar atuando. Relator da matéria, o senador Dr. Irã, do Progressistas de Roraima, destacou que a medida vai facilitar a detecção de adulterações, assegurando maior integridade no mercado de combustíveis.
20: Empresas que adulteram combustíveis garantem ilicitamente a redução de seus custos de produção e passam a ter vantagem competitiva em relação às que atuam honestamente.
19: O texto determina que a ANP assuma os custos do acesso aos dados das empresas sem ônus para o fisco e seguiu para a análise da Comissão de Infraestrutura.
15: Uma subcomissão do Senado aprovou o relatório de diligência externa em Boa Vista, Roraima, em maio de 2026, que verificou a situação em que vive o povo Yanomami.
16: O documento traz um diagnóstico sobre a saúde, a segurança e a governança na região e aponta que, apesar de avanços na repressão ao garimpo ilegal, o território ainda enfrenta graves gargalos logísticos e estruturais. Repórter Bruno Lourenço.
21: Relatório aprovado pela subcomissão do Senado, que acompanha a situação de perto, revela que a quase totalidade do atendimento de saúde na região ainda depende exclusivamente de aviões e helicópteros, o que encarece e dificulta as ações de socorro. A presidente do colegiado, senadora Damares Alves, do Republicanos do Distrito Federal, defendeu uma ação conjunta de entidades brasileiras e internacionais, principalmente no combate ao garimpo ilegal, para assegurar direitos das populações indígenas.
22: Capaz de consolidar os avanços obtidos com a desintrusão e fortalecer de forma duradoura as políticas públicas voltadas à proteção e à garantia dos direitos dos povos Yanomami e Yekuana.
21: A subcomissão formalizou uma série de pedidos de providências a ministérios e propôs um pacote legislativo focado no agravamento de penas para crimes ambientais em terras indígenas, adaptação de prazos processuais para áreas remotas, fortalecimento da FUNAI, integração de políticas sociais e adaptação do acesso a benefícios sociais.
15: E a Comissão de Direitos Humanos aprovou um projeto que aumenta a proteção para pessoas com deficiência vítimas de crimes. A proposta torna esse tipo de crime uma circunstância agravante, com penas maiores para quem se aproveita da vulnerabilidade da vítima.
16: Hoje, o aumento de pena previsto na legislação está ligado a agressões ocorridas em escolas. O relatório lido pelo senador Paulo Paim, do PT do Rio Grande do Sul, amplia essa proteção em casos de lesão corporal e reforça a punição também em outros locais. Agora, o projeto segue para análise da Comissão de Constituição e Justiça.
15: Ligações indesejadas de telemarketing e as cobranças feitas para quem nem é devedor podem estar com os dias contados. A Comissão de Fiscalização e Controle aprovou em decisão terminativa um projeto que obriga as empresas a identificarem claramente o número das chamadas e a respeitarem o pedido de bloqueio feito pelo consumidor.
16: O texto também cria um cadastro para evitar fraudes e ligações repetidas para pessoas que não têm relação com a dívida. Quem descumprir as regras poderá pagar multa de até 50 mil reais. A proposta segue para análise da Câmara dos Deputados. O relator da proposta, senador Laércio Oliveira, do PP de Sergipe, afirmou que o objetivo é combater práticas abusivas de telemarketing sem impedir a realização de cobranças legítimas.
0: E esse projeto enfrenta um problema que é meu, que é seu, é de todo mundo, que é exatamente a perturbação de redes de telefonia que liga para a gente com ligações indesejadas, com ligações desagradáveis, oferecendo produto, buscando cobrar alguma coisa que a gente não tem nada a ver com o assunto, importunando a nossa rotina, o nosso bem-estar, o nosso conforto. E a gente precisa dar um basta nisso.
15: E a presidência da República vetou parcialmente o projeto que mudava o símbolo de acessibilidade no Brasil. Com o veto, o símbolo vai continuar sendo uma pessoa em cadeira de rodas.
16: A intenção da mudança era incluir outros tipos de deficiência. Os detalhes com o repórter Márcio Maturana.
4: O governo argumentou que mudar o símbolo já muito conhecido por uma imagem criada em 2015 pelas Nações Unidas poderia criar barreiras adicionais a quem se pretendia beneficiar e que a mudança não teve participação das organizações representativas das pessoas com deficiência. A senadora Mara Gabrilli, do PSD de São Paulo, explicou que a intenção da mudança era incluir outros tipos de deficiência.
5: É como dizer para a sociedade, a acessibilidade vai além da mobilidade. É sobre garantir mais autonomia e respeito para todas as pessoas com deficiência.
4: Outros trechos do projeto, como a ampliação dos locais obrigatórios para sinalização, foram mantidos e transformados na Lei 15.459. Agora, o veto parcial precisa ser analisado pelo Congresso Nacional, podendo ser mantido ou derrubado.
15: O programa Jovem Senador já definiu os 27 estudantes que vão participar da Semana de Vivência Legislativa em agosto no Congresso Nacional.
16: A última vaga ficou com um aluno do Distrito Federal, vencedor da etapa local, com uma redação sobre democracia nas redes sociais. Repórter Henrique Nascimento.
23: Os 27 estudantes foram selecionados para o Jovem Senador 2026, programa que permite aos alunos conhecer de perto o funcionamento do Congresso Nacional. A última vaga ficou com Caleb Gomes, do Centro de Ensino Médio de Taguatinga Norte, no Distrito Federal. O tema da redação deste ano foi Democracia nas redes sociais, como construir um debate saudável.
24: Assim que saiu o tema, eu já comecei a pensar em várias coisas. Eu sei que o raciocínio ele foi vindo ao longo do processo de criação da redação, eu tentei ser o mais verdadeiro possível sobre a minha opinião.
23: Durante a Semana de Vivência Legislativa, os jovens senadores vão ocupar cadeiras no plenário e nas comissões e apresentar propostas que podem virar projetos de lei. O senador Paulo Paim, do PT do Rio Grande do Sul, destacou a importância da participação dos jovens.
25: Agir hoje na esperança de que as iniciativas atuais nos assegurem o futuro melhor, é missão de todos nós, não importa a idade, que ela se traduz em entusiasmo e paixão pelo trabalho legislativo.
23: Ao longo de 14 edições, o jovem senador já mobilizou mais de 2 milhões de estudantes.
16: Edição de Paula Groba e trabalhos técnicos de Eliseu Caires. O Jornal do Senado fica por aqui. Acompanhe agora as notícias da Câmara dos Deputados. Boa noite.
15: Boa noite e até amanhã.
26: Jornal Câmara dos Deputados. Comissão da Câmara proíbe aposentadoria como punição a magistrados.
27: Plenário torna permanente incentivo fiscal para empresas de reciclagem.
26: Parlamentares defendem propostas em defesa de segmentos vulneráveis.
27: Boa noite. Projeto de Maurício do Vôlei, do PL de Minas Gerais, promete fortalecer mecanismos de combate ao abandono afetivo e material de crianças e adolescentes. O texto amplia os deveres dos pais e responsáveis quanto ao cuidado, à convivência familiar e à assistência emocional.
26: Maurício do Vôlei explica que o projeto cria medidas de proteção como acompanhamento psicossocial, mediação familiar e orientação aos responsáveis. Para ele, a iniciativa garante o desenvolvimento saudável de crianças e adolescentes.
1: Bentes.
27: Rubens Ottoni, do PT de Goiás, é relator de proposta que obriga companhias aéreas a transportar gratuitamente equipamentos usados por pessoas com deficiência. Ele explica que o projeto determina que cadeiras de rodas, próteses e outros itens essenciais sigam preferencialmente na cabine.
1: Rubens Ottoni aponta que, quando o transporte na cabine não for possível, os equipamentos deverão seguir no compartimento de carga, com prioridade, identificação e proteção adequada. O parlamentar alerta que a medida também prevê indenização imediata em caso de dano ou extravio.
27: Alencar Santana, do PT de São Paulo, defende a urgência de projeto que inclui a misoginia no Código Penal, criminalizando injúrias e agressões motivadas pelo preconceito contra as mulheres. Ele assinala que o parlamento precisa dar uma resposta diante do avanço dos índices de feminicídio no país.
1: Alencar Santana ressalta que a matéria já pode ser votada no plenário. Ele defende a punição rigorosa contra qualquer tipo de discriminação ou violência de gênero. O legislador acredita que a tipificação legal assegura a proteção integral e o respeito aos direitos das cidadãs brasileiras.
2: Justiça.
27: Avança na Câmara a proposta que proíbe a aposentadoria compulsória de juiz como forma de punição. A repórter Paula Bittar acompanhou a votação.
3: A Comissão de Constituição e Justiça da Câmara aprovou uma proposta que acaba com a chamada aposentadoria compulsória de membros do Poder Judiciário como forma de punição. A proposta mantém a previsão de que o ato de remoção ou de disponibilidade do magistrado por interesse público deverá ser fundado em decisão por voto da maioria absoluta do respectivo tribunal ou do Conselho Nacional de Justiça, mas acrescenta que a suspensão poderá ser de até 90 dias e a disponibilidade poderá ser de até 2 anos. Ainda de acordo com o texto, concluído o processo administrativo disciplinar, o Tribunal ou o Conselho Nacional de Justiça, quando couber a pena de perda do cargo em decisão por voto de 2/3 de seus membros, deverá representar ao Ministério Público no prazo de 30 dias para propor a ação judicial. Nesse caso, o magistrado deve ser afastado das funções com vencimentos proporcionais até o trânsito em julgado da sentença. Se a decisão for pelo arquivamento da representação ou se a ação judicial for julgada improcedente em decisão definitiva, o magistrado retorna às suas funções com o pagamento da diferença das verbas remuneratórias e a contagem do tempo de serviço para todos os fins. O Ministério Público deve se pronunciar sobre a representação no prazo de 90 dias. O relator na comissão, o deputado Helder Salomão, do PT do Espírito Santo, elogiou a iniciativa da proposta.
10: A sociedade brasileira há muito reivindica o fim desse privilégio que hoje nós conhecemos como aposentadoria compulsória, que ao invés de ser um castigo, como deveria ser, ou uma punição, melhor dizendo, acaba sendo um prêmio para quem pratica ilícitos e crimes no exercício da magistratura.
3: A deputada Bia Kicis, do PL do Distrito Federal, compartilhou dessa opinião.
11: Você premiar alguém que abusou do cargo, que cometeu crimes e que é afastado, aposentado compulsoriamente com a sua remuneração integral. Isso é um tapa na cara do brasileiro.
3: A proposta que acaba com a chamada aposentadoria compulsória de membros do Poder Judiciário como forma de punição ainda precisa ser analisada por uma comissão especial que deverá ser criada para esse fim e depois segue para a apreciação do plenário, onde precisará ser votada em 2 turnos. Da Rádio Câmara, de Brasília, Paula Bittar.
2: Trabalho.
1: Pastor Sargento Isidório do Avante da Bahia defende a aprovação pelo Senado do projeto que institui a escala de trabalho 5x2. Segundo ele, a medida garante mais qualidade de vida aos trabalhadores, permitindo mais convivência familiar e tempo para cuidar da saúde.
27: Pastor Sargento Isidório também cobra a aprovação da proposta que trata dos direitos dos agentes comunitários de saúde e de combate às endemias. Ele afirma que a matéria representa uma medida de justiça para a categoria, destacando a mobilização dos profissionais em defesa da pauta.
1: Júnior Amaral, do PL de Minas Gerais, critica projeto da Prefeitura de Itajubá, que cria regras locais para o transporte por aplicativo no município. O deputado afirma que a proposta gerou mobilização de trabalhadores por prever punições e exigências que podem dificultar a atividade.
27: Júnior Amaral argumenta que a Prefeitura extrapola sua competência ao tentar regulamentar pontos que seriam de responsabilidade do Legislativo Federal. O parlamentar sustenta que as regras podem afetar a renda de motoristas e entregadores que dependem dos aplicativos para trabalhar.
2: desenvolvimento regional.
1: Hildo Rocha, do MDB do Maranhão, cobra a votação de PEC que inclui entidades municipais entre os legitimados para propor ações diretas de inconstitucionalidade. Ele argumenta que a medida corrige uma distorção ao garantir a municípios prerrogativas já asseguradas a estados e à União.
27: Hildo Rocha critica a resistência de líderes partidários à votação da proposta. O parlamentar sustenta que entidades como a Confederação Nacional de Municípios e a Frente Nacional de Prefeitos devem ter legitimidade para representar os interesses das cidades perante o STF.
1: Paulo Guedes, do PT, agradece ao governo federal pelos investimentos destinados ao norte de Minas Gerais. O congressista destaca a renovação da frota do SAMU, a destinação de recursos para hospitais e a construção de novas unidades de saúde.
27: Paulo Guedes também menciona ações voltadas aos pequenos municípios, como construção de creches, entrega de equipamentos de saúde e melhorias da infraestrutura. Segundo ele, os investimentos devem impulsionar o desenvolvimento econômico e a geração de empregos.
2: Votação.
1: A Câmara aprovou o fim da cobrança por consumo mínimo de água e esgoto. A repórter Daniela Lessa explica como deve funcionar o sistema de cobrança.
6: O plenário da Câmara dos Deputados aprovou o projeto que acaba com a cobrança de consumo mínimo nos serviços de abastecimento de água e esgoto. O projeto foi apresentado pelo deputado Carlos Jordi, do PL do Rio de Janeiro, e altera a lei do marco legal do saneamento básico. Pelo texto aprovado, a tarifa de água passará a ser formada por duas partes. A primeira será uma parcela fixa, chamada de tarifa básica, para remunerar a oferta e a manutenção do serviço. A segunda parte será uma parcela variável, calculada conforme o volume efetivamente consumido. Na prática, a proposta impede que o consumidor pague por um volume mínimo de água que não usou. A mesma lógica valerá para o esgoto sanitário. Relator da proposta, o deputado Kim Kataguiri, do Missão de São Paulo, deu exemplo de como a proposta irá funcionar na prática.
7: Que é como se você entrasse no bar e aí tivesse R$50 de consumação. O cara que consumiu paga 50, o cara que não consumiu paga 50 também. É assim que funciona hoje a tarifa de água. O que a gente quer fazer é o seguinte: bom, você que não consumiu nada, você vai pagar ali pela cadeira que você sentou, pelo garçom que te deu oi, então você vai pagar R$15. Aí o cara que consumiu vai pagar os R$15 mais aquilo que ele consumiu. Basicamente a gente está mudando a estrutura para dar mais justiça para as tarifas, principalmente para aquele consumidor que acaba pagando pelo consumo dos outros.
6: O relator disse também que o serviço de saneamento tem custos fixos importantes, como manutenção de redes e estações de tratamento. Por isso, o texto aprovado não elimina toda a cobrança fixa. Favorável ao projeto, o deputado Tarcísio Mota, do PSOL do Rio de Janeiro, defendeu também que essa tarifa básica não seja elevada, considerando que o acesso à água é um direito básico das pessoas.
8: Mas esse projeto vai no caminho correto de garantir à população que ela não continue a pagar essa tarifa mínima que ele vai pagar independente de quanto consumiu. Contudo, é preciso colocar uma trava para que a parte fixa não supere e não seja muito grande, onerando ainda mais o consumidor final, porque água é direito, água é vida, água não é mercadoria.
6: O projeto que acaba com a cobrança de consumo mínimo nos serviços de água e esgoto agora será analisado no Senado. Da Rádio Câmara de Brasília, Daniele Lessa.
2: Transportes.
27: Josivaldo JP, do União do Maranhão, apresentou projeto que obriga órgãos de trânsito a disponibilizar medidores de glicose em operações de fiscalização. Ele explica que alterações no nível de açúcar no sangue podem causar sintomas confundidos com embriaguez, levando a abordagens inadequadas.
1: Josivaldo JP ressalta que o teste só poderá ser realizado com consentimento do condutor. Ele acrescenta que o projeto prevê treinamento para que agentes identifiquem sinais de alteração glicêmica, acionando atendimento médico quando houver risco à saúde.
2: Consumidor.
27: Caroline de Tony, do PL de Santa Catarina, apresentou o projeto que inclui os gastos com vacinas entre as despesas dedutíveis do imposto de renda da pessoa física. De acordo com a deputada, a medida amplia o benefício já concedido a outras despesas médicas.
1: Caroline de Tony argumenta que a proposta incentiva a prevenção de doenças. Ela acredita que o projeto promove justiça fiscal e contribui para a redução dos custos do poder público com tratamentos que poderiam ser evitados por meio da vacinação.
2: Saúde.
27: Comissão de Saúde aprova projeto que proíbe a venda e o uso do chumbinho no Brasil. A repórter Sofia Peçanha tem mais detalhes.
9: A Comissão de Saúde aprovou o projeto que proíbe desde a venda até a utilização do chumbinho em todo o país. A proposta altera a Lei de Crimes Ambientais, com o objetivo de proibir o uso da substância tóxica como método de controle de pragas em áreas urbanas e rurais. Pelo texto, fica proibido em todo o território nacional o porte, a venda, a fabricação e a utilização para qualquer finalidade do chumbinho. Além disso, a proposta garante a segurança da população, a proteção do meio ambiente e a preservação da vida animal, refletindo um compromisso com a saúde pública e a sustentabilidade ambiental. O projeto sugere que os poderes públicos federal, estaduais, distritais e municipais aprimorem a fiscalização e desenvolvam políticas de conscientização, como explicou o deputado Clodoaldo Magalhães, do PV de Pernambuco, relator na comissão.
12: Fortalecer também com campanhas de conscientização para que a população, a sociedade como um todo, tenha consciência dos perigos e dos riscos do envenenamento humano, animal e também da contaminação dos mananciais através desse produto que é tão nocivo à saúde humana, animal e ambiental.
9: A substância tóxica Aldicarb, conhecida popularmente como chumbinho, é extremamente tóxica e perigosa para a saúde humana. A ingestão acidental, mesmo em pequenas quantidades, pode levar a envenenamentos graves e fatais. Por isso, o deputado Marcelo Queiroz, do PSDB do Rio de Janeiro, autor do projeto, ressaltou no texto que a medida se faz necessária devido aos graves riscos que o uso indiscriminado desse produto representa para a saúde pública, o meio ambiente e os animais domésticos e selvagens. Em caso de descumprimento da lei, a proibição poderá ser de multa em, no mínimo, 5 salários mínimos, além das demais penalidades previstas em lei. Agora, o projeto que proíbe desde a venda até a utilização do chumbinho em todo o país segue para análise na Comissão de Constituição e Justiça. Da Rádio Câmara de Brasília, Sofia Peçanha.
2: Cultura.
26: Márcio Arruda, do PCdoB do Ceará, defende a regulamentação das plataformas de streaming para garantir mais proteção ao setor audiovisual. Ele afirma que a medida é necessária para fortalecer a produção nacional, ampliar a geração de empregos e valorizar a cultura brasileira.
27: O parlamentar acredita que a legislação precisa acompanhar as mudanças do mercado, hoje dominado pelos serviços de streaming. Para Inácio Arruda, a regulamentação deve assegurar regras para o setor e preservar o espaço da produção audiovisual do país.
2: Meio ambiente.
26: O plenário da Câmara aprovou um projeto que aumenta e torna permanente incentivo fiscal para empresas de reciclagem. O repórter Antônio Vital acompanhou a votação.
13: O plenário da Câmara aprovou um projeto que torna permanente e aumenta os incentivos fiscais para indústrias de reciclagem. O projeto altera uma lei de 2021 que autoriza empresas do setor tributadas com base no lucro real a abaterem 1% do imposto devido em troca de investimentos em projetos que estimulem a cadeia produtiva na reciclagem. Esse incentivo fiscal tem validade de apenas 5 anos, ou seja, termina em 2026. O projeto aprovado torna o incentivo fiscal permanente, sem prazo para acabar. Além disso, aumenta de 1% para 5% o limite de dedução do imposto de renda para as empresas do setor. O relator, deputado Arnaldo Jardim, do Cidadania de São Paulo, acatou parcialmente sugestão do PT e definiu que o incentivo fiscal é depender da previsão orçamentária. O líder do governo na Câmara, deputado Paulo Pimenta, do PT do Rio Grande do Sul, queria que o valor máximo do incentivo fosse definido anualmente pelo Poder Executivo, o que não foi aceito pelo relator. Para o relator, Arnaldo Jardim, aumentar o incentivo fiscal para as empresas de reciclagem pode estimular mais investimentos.
14: Hoje ainda nós temos a triste realidade de ter no Brasil uma coleta absolutamente, muitas vezes, desumana e temos, por outro lado, uma grande presença ainda de lixões no nosso país. Portanto, é o que recomenda fomentar a reutilização, o tratamento e a reciclagem de resíduos sólidos, até em sintonia com o direito ao meio ambiente equilibrado.
13: Em 2024, cerca de 7 milhões de toneladas de resíduos secos foram destinados à reciclagem no Brasil, o que representa menos de 9% dos resíduos gerados, segundo a Associação Brasileira de Resíduos e Meio Ambiente. O relator defendeu o aumento do incentivo como maneira de aproximar a indústria de reciclagem dos benefícios já recebidos por outros setores da economia, como o da cultura e esporte, que permitem dedução de até 4% isento do imposto devido. Foi o que disse também o deputado Carlos Gomes, do Republicanos do Rio Grande do Sul, ex-catador e autor do projeto que deu origem à lei de incentivo à reciclagem.
0: Justiça e paridade, as três leis de incentivos do país, que é a Rouanet, cultura, ao esporte e agora da reciclagem, fazendo justiça a esses mais de 1 milhão de trabalhadores que todos os dias estão dentro de um galpão, colocando a mão em resíduos que quase ninguém quer triar e poderá assim ter recursos para mudar a realidade do seu trabalho, aumentar a renda, fazer a economia circular, prosperar nesse país.
13: O projeto que torna permanente e aumenta os incentivos fiscais para a indústria de reciclagem seguiu para análise do Senado. Da Rádio Câmara de Brasília, Antônio Vital.
2: Segurança Pública.
27: Sargento Faur, do PL, defende a ampliação do policiamento nas rodovias e divisas do Paraná para impedir a entrada de criminosos e o tráfico de drogas no estado. Ele afirma que é preciso aumentar o efetivo da Polícia Militar diante da defasagem de servidores nas ruas.
26: Para Sargento Faur, a redução dos índices de criminalidade depende da valorização salarial e de incentivos estruturais para os operadores da segurança pública. Ele propõe a construção de presídios de segurança máxima que proíbam benefícios como visitas íntimas a detentos de alta periculosidade.
27: Hélio Lopes, do PL do Rio de Janeiro, apresentou o projeto que zera o imposto de importação sobre armas de fogo adquiridas por militares, policiais e outros agentes de segurança pública. O deputado explica que a proposta vale para profissionais da ativa, aposentados e militares da reserva ou reformados.
26: Segundo Hélio Lopes, a medida facilita o acesso dos agentes a equipamentos importados mais modernos e adequados às suas atividades. O projeto mantém ainda exigências de registro, comprovação funcional, rastreabilidade e fiscalização do armamento pelos órgãos competentes.
27: Adilson Barroso é um dos autores de PEC que admite, em caráter excepcional, a redução da maioridade penal para casos de crimes hediondos e de crueldade extrema contra pessoas e animais. Ele aponta que a responsabilização depende de avaliação individualizada.
26: Para Adilson Barroso, a medida busca dar resposta mais efetiva a crimes como estupro, latrocínio, tortura e homicídio. O parlamentar garante que a PEC mantém o respeito ao devido processo legal, a ampla defesa e a condição de pessoa em desenvolvimento.
27: Felipe Beccari, do Podemos de São Paulo, é um dos autores do projeto que cria o crime para quem organiza e transmite práticas de maus-tratos a animais por meio de comunidades virtuais. A proposta também pune quem financia ou incentiva esse tipo de conteúdo na internet.
26: Felipe Beccari entende que a medida busca combater grupos que divulgam atos de crueldade contra animais, inclusive mediante pagamento. O texto prevê ainda penas maiores nos casos em que houver lucro com a prática ou morte do animal divulgado em redes sociais.
27: Paulinho da Força, do Solidariedade de São Paulo, é autor de projeto que aumenta a pena para furtos e roubos cometidos por criminosos que se passam por prestadores de serviço ou utilizam falsa identificação profissional.
26: O deputado explica que a pena para furto qualificado passaria a variar de 4 a 10 anos de prisão e a de roubo qualificado de 8 a 14 anos. Paulinho da Força afirma que a ideia é proteger a confiança da população em profissionais legítimos e reforçar a segurança pública.
27: Termina agora o Jornal Câmara dos Deputados, produzido pela Rádio Câmara, com trabalhos técnicos de Everson Urani e apresentação de José Carlos Andrade e Márcio Aquilissardi. Uma boa noite para você.
26: Uma ótima noite. A Voz do Brasil volta amanhã.
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0: Bom dia pra você, ótima sexta-feira, uhul, chegou sexta-feira, então bora pra cima dela, em trabalhar, estudar, ir pra uma consulta, fazer aquela corridinha, aquela caminhada, bom, né? Então vamos aproveitar e vamos fazer dessa sexta a melhor sexta-feira de nossas vidas. Você tava aí contando, né, nos dedinhos pra chegar, ela tá aí. Então, muito bom dia, eu sou a Sol e nós vamos juntos até as 10 horas da manhã com muita música. Sua participação pelo 999-86-1050. E hoje, gente, é o Dia Mundial da Pizza, me fala. Você vai comemorar comendo pizza? Bom, não sei, só se eu pedir uma, pra... não pode comer aqui dentro. Então lascou, tem que comer só depois que eu sair daqui. Mas me conta, o que você vai fazer nessa sexta-feira? Trabalhar, tá fazendo o quê? Você é motorista da saúde, seja muito bem-vindo, vem com Deus. Cada cantinho do Espírito Santo, você é motorista de aplicativo, taxista, você é dona de casa, todo mundo aqui sintonizados na melhor Litoral FM. Bora começar? Muito bom dia, vamos juntos, hein?

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0: 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Eu tô legal. Muito bom dia, 5:11. Não perca a hora. Bora lá, em relógio despertou, pula dessa cama, porque senão você vai chegar atrasado. Pelo amor de Deus, chega atrasado não. E ó, manda recadinho, hein? Tem galerão já participando aqui, madrugando mesmo, junto comigo. Obrigada, hein, gente? Quem tá aqui é a Soninha de André Carlone, pulou cedo hoje, hein?
1: Olá, Sol, bom dia. Sextou, hein? Nós já estamos por cá, frenética.
0: Graças a Deus.
1: Aos ouvintes das cadeiras cativas, bom dia. José Carlos, Lena Mara, Claudineia, Leomar, Robson, bom dia. Sol, bom trabalho, fica com Deus. Chinelinho ou tênisinho que for, estamos por cá, estamos juntos. Beijo, beijo, Sônia, André Carlone.
0: Beijo, Soninha. Amanhã é chinelinho. Eu trabalhei 2 finais de semana seguidos, mulher. Então amanhã eu tô de chinelinho e amanhã vou estar lá na área de Lena Mara. Vou estar em Bicanga, num treinão. Quem tiver ali por Bicanga, aparece lá, dá um abraço e participar do treino. Ó, quem tá aqui também, Genimar de Pitanga.
2: Bom dia, Sol. Aqui quem fala é Genimar de Pitanga. Tô passando pra desejar uma sexta-feira produtiva e abençoada para toda a família Litoral, para toda a família Cadeira Cativa, né? De A a Z, para não esquecer de ninguém. Para Vera do Pula Pula, para Ana Lopes, Leila Mara, Soninha, Rebeca, para Shed, né? A Rosângela, o Toninho, o Gilmar, o Reco, a Mauri, né? O Estevinho, o José das Neves, o Chechel e toda essa galera que tá na escuta aí.
0: E é muita gente na escuta, hein? Quem também tá na escuta é José Aécio Ferreira. Falou, Sol, cessou, hein? Hoje é dia de tomar uma. Vamos juntos? Vamos sim, José Aécio. Bora pra Linhares.
3: Oi, amiga Sol. O Mato Grosso do Sul, friozinho à noite, amiga, né? Bom demais esse clima de inverno. Você tá no litoral, gostou, frio, faz semana sua.
0: Beijo, bom dia,
4: Dani. Bom dia, ótima sexta-feira, sozinha linda, que Deus Jesus Cristo sempre abençoando vocês, sua família e todos da Rádio Litoral. Tô na Litoral, tomado, que legal. Aqui quem fala é Dani do Alzira Ramos. Um beijo, gato, fica com Deus, uma boa audiência, uma sexta-feira iluminada, abençoada por Deus e por Jesus.
0: Amém.
4: Deus abençoe. Tô na Litoral, tomado, que legal, beijo.
0: Beijo, Rosenberg.
5: Bom dia, sol, minha linda, meu raio de luz. Rosenberg de Interlagos, mais conhecido como Carioca. Motor de aplicativo. Bora pra cima que pra baixo é contramão. Sextou, papai. Dia Maravilha. Internacional da Maldade. Dia de fazer novos CPF.
0: Você tá doido?
5: Deixa um beijinho aí pra nossa amiguinha Claudinha Leite do Rio Marinho e seu Casca de Bala.
0: Valeu, um beijo. Você tá só

de 8 da manhã até 5 horas da tarde, fica bem ali na Rua Jussara, número 10, Margarete. Cine de Cachoeiro de Itapemirim abriu mais de 90 vagas. Ajudante de obras, auxiliar de cozinha, lavador de chassi, vendedor de comércio atacadista e muito mais. Você que ficou interessado, tem que ir até a unidade. Ela funciona de 8 da manhã às 5 horas da tarde, fica na Rua Costa Pereira, número 90, bem no centro de Cachoeiro. Boa sorte para você!

Na Litoral, eu tô legal, 5h29, muito bom dia pra você que sintoniza Litoral FM. Bora pra chamada, hein? É, essa chamada é pra quem ainda não compareceu.

0: E hoje tá aqui, é lá da Inglaterra, hein? É o nosso Zé Carlos da Inglaterra. Ei, Zé Carlos, bom dia.
1: Bom dia, Soninha. Bom dia, Helena Mara, Toninho, bom fim de semana pra todos vocês. Pra Verinha do Pula Pula, pra Rebeca. Gente, um abraço pra todo mundo aí. Bom fim de semana. Obrigado, Sol. Bela semana de trabalho.
0: Obrigada a você.
1: Deve estar sem vontade de folga, né? E eu vou estar trabalhando. Um abraço, minha amiga. Bom serviço aí. Fique com Deus.
0: Obrigada. Trabalho um pouquinho aí, né? Eu trabalhei dois finais de semana seguidos. Praxedes.
2: Bom dia, Sol. Aqui é a Praxedes, passando para deixar o meu bom dia para todos que estão ligadinhos na Litoral, para o meu amor Antônio, para Duda Nel, para o Grupo Cadeira Cativa, Geazi, para não esquecer de ninguém. E tamo junto, hein? Sempre ligadinha na melhor, na Litoral.
0: Obrigada, gatona. Vanja, bom dia.
3: Olá, Sol, bom dia, bom trabalho, uma ótima sexta-feira. Bom dia a todo o Grupo Cadeira Cativa, para todos os fins de semana, sozinho, para esquecer ninguém. E amanhã sozinha tendo o chinelinho, amor. Que foi, tamo junto.
0: Amanhã é chinelinho. Mandar um beijo, um bom dia pro motorista de aplicativo que me trouxe, muito simpático, educado. Viemos batendo papo. Sebastião, um abraço pra você, tá ouvindo a Litoral. Obrigada aí pelo carinho aí, tá bom? De tá ouvindo. Lena Mara.
4: Bom dia, meu raio de sol. Lena Mara de Bicanga. Um bom dia aí pro Grupo Cadeira Cativa, todos que estão ligadinhos, pra Soninha, Claudineia, Zé Carlos da Inglaterra, que tenhamos uma linda e abençoada sexta-feira. Ó, amanhã estarei lá com você, tá bom?
0: Ai, que
4: vou
0: ótimo.
4: Levar o leitinho, uhum. E me fala o horário que vai começar, tá
0: pode
4: bom?
0: Deixar.
4: Beijo, bom trabalho.
0: Eu vou gravar um vídeo aí, vai estar no meu Instagram, @sollitoral. Aí quem quiser treinar junto comigo amanhã, participar desse treino beneficente, vai ser muito bacana. Wellington!
5: Aô, Sol, bom dia! Bom dia a toda a família Litoral. É, Sol, sextou, graças a Deus. Bora para mais um dia. Rapaz, o céu nos abençoe. Mais um dia de trabalho. Mais um fim de semana maravilhoso. Seja um dia abençoado para todos nós. Isso aí, Sol, fico com Deus. Tenha um bom dia, mano, de trabalho. Tenha um sucesso. Obrigado.

0: Abraço bem gostoso pro Brumate, que tá em Colatina, Vera do Pula Pula, em Cachoeiro de Itapemirim, Marcos Gobi, Antônio Gato Preto, de Cachoeiro de Itapemirim. Tá sumido, hein? Pro Elias Quartesani, em Jaguaré, Beto Penitente, Giovana do Alecrim, Nani Lopes, em Jacaraípe, Edivaldo Neves, Cláudia Flor, Cleonice de Carapina.
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0: Se liga na previsão do tempo. Nessa sexta-feira, os ventos úmidos do mar deixam o tempo instável apenas no litoral nordeste capixaba, com possibilidade de chuva pela manhã e abertura de nuvens ao longo do dia. Nas demais regiões do estado, o sol aparece entre nuvens e não há previsão de chuva.
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0: A Coabriel anunciou a construção de um novo armazém com capacidade para armazenar até 1 milhão de sacas de café em São Gabriel da Palha, que fica no noroeste do Espírito Santo. O investimento faz parte da expansão da cooperativa para acompanhar o crescimento da produção do café Conilon no estado, aumentar a capacidade de estocagem e oferecer mais estrutura aos cooperados durante a safra.
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0: Atenção, hein? Empresa suspende linha de ônibus por falta de motoristas. É, gente, ó. Uma empresa de transporte coletivo suspendeu a operação de uma linha de ônibus que liga a localidade de Biriricas, de Campinho, né? Sede do município de Domingos Martins, alegando falta de motoristas para manter o serviço. A medida afeta passageiros que utilizavam o itinerário diariamente e reacende o debate sobre a escassez de profissionais no setor de transporte coletivo. Problema que vem sendo enfrentado por empresas em diferentes regiões do estado. Aí complica, né? A pessoa que está querendo pegar essa linha, o ir e vir das pessoas. Complicado.
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0: Na Litoral, eu tô legal, 5h50, muito bom dia pra você que sintoniza Litoral FM. Mandar um bom dia aqui pra ele que madrugou, Irineu Júnior. Nossa, pulou da cama cedo hoje, Irineu.
1: Bom dia, sozinha, bom dia, Litoral. Bom dia, Brasil, bom dia, mundo. Sextou, bebê, e nós tá como? Família Irineu Júnior indo pra Búzios passear, curtir um pouquinho a férias, as férias da gurizada. Na Litoral tá mais que legal, bora, bora.
0: Ô Irineu, aproveita, faça boa viagem com sua família, tira muitas fotos, depois me conta como é que foi, manda foto pra gente aqui, tá bom? Pra acompanhar você aí nas suas férias com sua família linda. Falar em família linda, manda um beijo pra Marta Maria Marquezine. Ela mandou uma foto pra eu poder conhecer. Poxa, Marta, obrigada. Dela e do esposo. Eles são lá de Cachoeiro de Itapemirim. Muito obrigada, adorei conhecer você e seu esposo. Ó, e se você tá chegando agora e nunca mandou foto pra mim, manda aqui pra eu poder te conhecer. E se você não me conhece, quer tomar um susto, entra aí, litoralfm.com.br, e você vai ver o estúdio aqui da Litoral, que tá a coisa mais linda do mundo. É, e você pode me conhecer também. Vai tomar um susto, mas tudo bem. Não tem problema. Então manda fotinho pra gente poder se conhecer, tá bom? Mandar um beijo, bom dia aqui pra Iris Letícia de Cachoeira.
2: Bom dia, só quem fala Iris aqui, estudou de trânsito. Quero mandar um abraço para os amigos que eu já tenho, Júlio Monteiro, minha mãe, Júlio Monteiro, e meu amigo Roberto, que eu tô de trânsito, que me deu aula de moto, gente boa pra caramba. E eu tô, minha filha, curtindo essa gripe, lutando contra ela. E hoje, só, eu vou dar aula, os alunos passaram, graças a Deus, 100% da aprovação, e Deus é bom. Na Litoral tá mais legal, beijo, sol, tamo junto.
0: Ô Iris, você podia dar aula aqui em Vitória, mulher. Eu preciso tirar minha habilitação. Ó, se todo mundo passou, é porque você é uma boa instrutora. Eu tô precisando de um bom instrutor, que eu quero tirar minha habilitação. Deus me livre. Eu quero encerrar 2026 com minha carteira de habilitação, se Deus quiser. Mandar um beijo, um bom dia aqui. Deixa eu ver, tem um galerão. Vamos ver o pessoal do interior. Deusimar.
3: Bom dia, bom dia, bom dia, sol. Deusimar aqui de Cachoeiro do Itapemirim.
0: Ah, eu
3: capital
0: gosto,
3: secreto. Itapemirim. Um bom dia especial aí pra você.
0: Obrigada.
3: Um bom dia especial pra galera da Indamarma, especialmente aí pro Márcio e companhia.
0: Uhum.
3: Galera do Perim, Saulo e companhia, Sol. Final de semana super abençoado pra nós todos, valeu?
0: Amém.
3: E um abraço também pra Ivonete, não poderia deixar de falar.
0: É, com certeza.
3: Valeu, Sol, tudo de bom.
0: Ela puxa sua orelha.

0: bem apertado para o Luiz Fernando, do Centro de Vitória. José Luciano está em Santos Dumont, Vila Velha, mandando beijo para a esposa Adriana, filhas Júlia e Isadora, Cláudio José em Nova Carapina 2, Wellington Reis, Adalberto Souza em Jabaeté, Valdiné Miranda em Porto Novo, Rafael está no Balneário de Carapebus, Márcia Mendes. Leonardo Machado, Gabriel e Chiquinha, Lidiane Scarpati em Cidade Continental, Diel de Vila Velha, Rosiméria tem Jerônimo Monteiro, Roselinda tem Castelhanos Anchieta. Um beijo.
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1: Bom dia! Eu tô na litoral!
2: Na litoral, eu tô legal, é, vai que bate um vento, né? E aí, quando bate um vento, te arrasta pra onde? É, o Fidmuca é, arrasta pro rodeio, você arrasta pro boteco, arrasta pra fazer uma atividade física, pra dar caminhada, pra dar um mergulho, caminhada na praia. Me fala aí, quando bate um vento, te arrasta pra onde? 999-86-1050, participação aqui da galera, ó. Leomar de Linhares, bom dia.
3: Bom dia, só o homem de ouvintes, é, só o papai e mamãe vai ter que fazer compra, hein?
2: É.
3: Semana que vem as crianças vão ficar em casa, vão dar uma limpa na geladeira.
2: Nossa, eles vão prejuízo.
3: Mais brincadeiras à parte. Só queria mandar um grande abraço pra Vera do Pula Pula, pra Nino Lopes, pra Gato Branco, Gato Preto, pra Luiz Amendoim, Beto Permitente, Rebeca Andrade de Colatina. E pra minha grande amiga Sonia. Vocês estão na litoral, isso é legal, Leomar de Linhares. Um grande abraço a todos, uma ótima sexta-feira. E agora chegou as férias.
2: É.
3: E vamos descansar um pouquinho também.
2: Valeu, um beijo, Leomar. Você falou no Gato Branco, ele apareceu, ó.
4: Bom dia, Sol. Bom dia, ouvintes da litoral. Antônio de Alto Laje, o Gato Branco, charmoso e cheiroso. Um cheiro pra você, Sol, pra
2: obrigada,
4: todos os ouvintes. Que Deus nos abençoe essa sexta-feira e o nosso final de semana. Um abraço para Everaldo, Ceará, para o Gato Preto e Cachoeiro, Leomar de Linhares, Praxés e Cachoeiros, e todos os ouvintes que estejam ouvindo por aí, a nossa litoral nesse mundão de meu Deus aí, nosso também. Um cheiro na litoral, tô mais que legal.
5: Sextou, bebê. Uma sexta-feira e um final de semana abençoado para todos meus amigos ligados na litoral. Tô na litoral, tô legal. Um abraço para meu amigo Beto Pretente, para o meu amigo Leomarinha, amiga Rebeca, meu amigo Alessio, minha amiga Laide, todos ligados na litoral, só da litoral. Tô na litoral, tô legal. Um abraço para todas as cadeiras cativas já ligadas de norte a sul do Espírito Santo, só da litoral. Tô na litoral. Eu tô legal e vamos que vamos, Sol. Uhul, é nóis, sextou, bebê.
2: É nóis. Manda um beijo aqui pra Marcinha Brite de Resistência. Tá mandando um abraço aí pra galera do Cadá Cadeira Cativa, Fernando Blunk, Zé Patrício, pra todo mundo de Vitória. Eu falei pra onde que o vento te arrasta, né? Quando bate um vento forte, a Brunella arrasta pra um lugar bacana, hein?
6: Bom dia, Solzinha. Bom dia. 5 horas da manhã, e ó, 5h50, o sol tá amanhecendo. Tô chegando aqui na praia pra fazer futevôlei. Queria desejar uma ótima sexta a todos os ouvintes, a você. Tudo de bom nesse final de semana pra gente, que a gente aproveite muito. E, gente, vamos deixar de se permitir agora, né? Copa acabou, todo mundo voltando pra rotina.
2: Todo mundo trabalhando, jogando futebol e tá aí. Uma coisa que eu queria aprender, tá? Tem que entrar na escolinha. Eu acho lindo futebol. Principalmente uma mulher jogando futebol. É muito bacana. Eu vou aprender ainda, hein? Gilberto!
7: Bom dia, Solzinho. Sextou, Sol. Sol que tá falando em Gil aqui de Morada da Barra. Peço você passarmos do meu que eu tô rindo. Pablo do Arrocha. Pablo. Qualquer uma. Fica a sua escolha, tá? Ofereço para você, para todos os baianos, para todos os capixabas que gostam da minha música. E bora para frente, tô na litoral, tô legal. Beijo, Solzinha.
2: Beijo.

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1: É, minha gente, ó, 6h37 e o Vanilson Rodrigues tá falando aqui que tem um ônibus com pane na terceira ponte, sentido Vitória. Falou, sol hoje vai ser um caos, hein? É, o trânsito já tá ficando complicado, tá? Por causa dessa pane no ônibus. Então, você que tá vindo de Vila Velha, que quer chegar na capital em Vitória, vai encontrar um trânsito já bem grande ali na terceira ponte, tá? Então, melhor opção para você que quer chegar em Vitória, em Cariacica, é passar pela Avenida Carlos Lindenberg, porque nesse momento o trânsito está fluindo nos dois sentidos, tanto para quem está indo para Glória e principalmente para quem quer chegar na nossa capital Vitória. Então, nesse momento, gente, não passem pela terceira ponte, você que está saindo de Vila Velha, sentido Vitória, tem um ônibus com pane. Obrigada aí pela informação, tá, Vanilson? Tem trânsito fluindo na segunda ponte nesse momento, ainda bem, né? Então, você que está vindo aí de Cariacica, Vila Velha, sentido Vitória, pela segunda ponte ou cinco pontes, então está tranquilo por enquanto. Tranquilo também, graças a Deus, está a rodovia do Contorno, livre nos dois sentidos. Agora, a Avenida Mestre Álvaro, antiga BR-101, para você que vem de Serra, já tem a pequena retenção ali próximo ao viaduto de Carapina. Mas passou o viaduto de Carapina, sentido rodovia das Paneleiras, por enquanto, tudo tranquilo ali. Então, reforçando, evitem, atenção você motorista, evite passar na terceira ponte nesse momento, sentido Vitória. Tem um ônibus com pane e o trânsito já está bem grande. E por onde você está passando? Tem alguma informação do trânsito? Conta tudo pra gente. 999-86-1050.
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2: Bora acordar, dando bocada no vento aqui, gente. Seguinte, às 7 em ponto, começando agora mais a edição dos 45 minutos só de música sem intervalos comerciais. Sextou. Já começou o final de semana, aí o pessoal já fala, tá, pode estar cedo, já tá esquentando, já passou da hora. Hoje vale café, vale tudo. Café, água ardente, pronto, vai embora. Água ardente, eu falei, tá bom? Bom, 996526580 é o zap da sua participação. Bora participar, tem promoção, tem prêmio, tem sorteio, coisa legal. 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Vai lá, dá uma pescoçada lá no que tá rolando. Ah, não tem promoção lá sim, vai lá, siga as regras e só alegria, só torcer. Sem contar aqui, você pode pedir música, mandar alô, tem alguém aniversariando, bora homenagear aqui na programação, ok? Sextou daquele modelo, 10 de junho de 2026, por cá. Ah, Rodrigo Frigini, desde quando nasci, fabricação brasileira, tecnologia italiana e montagem capixaba. Sabe esse projeto, mano, esculpido, modelado pelas mãos divinas do criador, com nota fiscal, pedigree e aprovado pelo Inmetro. Aqui é fiscalizado. O barro branco extraído de terras europeias, direto da Toscana italiana, na programação da Litoral. Agora chega de papo e bora de música.
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2: Pouco papo e muita ação, tem música na programação. Deu uma rima de novo, hein? A quinta série chegou, quinta série tá aqui.

0: Muito obrigado, gente. Vocês são demais.
1: Cadê as pululu? Cadê o vô? Como que fala com os ouvintes, hein?
2: Bom dia,
1: bom dia. A chefe tá ouvindo lá com a rádio mais ouvida. Não erra não, hein?
3: Ah, acertou.
2: Bom dia.
1: Como que canta?
2: Bom dia.
1: Na litoral, tá legal. Gente, dia 10 de julho, hoje se comemora, deixa eu ver, dia da pizza. Olha que ruim, gente, numa sexta-feira se comemorar o dia da pizza. Sim, o dia oficial da pizza é hoje, 10 de julho. Muitas pizzarias fazem promoção nessa data. Ixi, é, entreguei ouro, hein? Compliquei os caras da pizzaria agora, hein? Bom, dia do telefonista, homenagem aos profissionais que fazem a comunicação acontecer. Ah, a fofoqueira também, gente, eu diria fofoqueira, ela usa muito telefone também. Bom, no mundo, dia mundial da saúde ocular, para lembrar da importância de cuidar da visão. E dia da independência das Bahamas, inclusive hoje nas Bahamas é feriado lá. Vamos pra lá, pras Bahamas, vamos?
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1: Uau. 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

0: branca. É o Cabeça Branca. Quem será que participou no 996526580?
1: Aô, Litoral! Quem fala aqui é o Paulinho Cowboy de Baixo Conduto, Tietchan Litoral. Vocês estão mudando, se não era assim, não. Fala, Thelminha Rocha.
0: Thelminha Rocha.
1: Thelminha Rocha, Daioba. Manda a música aí, a picanha tá no espeto.
0: Pois é.
1: A minha amiga Toia, lá do Pontal. A Toia, a Isa, Belote.
0: E Toia,
1: e todos meus amigos que curtem a Litoral aí, que lembram de mim. E bota pra torar e segue o Paulinho Cowboy. Tchê, obrigado. Bota pra torar, Litoral.
0: Aí, deixa o churrasco, picanha com Taioba. Deve ser bom, né? Fala, não sei quem tá por aqui, bom dia.
2: Aô, Litoral, aqui quem fala é o Dudu Tchê de Baixo Guandu, Litoral, você tá mudando, você não era assim, não. Manda um abraço aí pra galera do Polivalente, o Paulinho Cowboy, pro Cláudio Cowboy, pro Sozé Cowboy, pro Baby Cowboy. E manda uma música aí pra nós, aí pra galera do Polivalente, do Alemão do Forró, tô maiado, tô gostoso.
0: Mas eu tô me sentindo em Barretos aqui, é Paulinho Cowboy, é Dudu Tietchan. Falei, rapaz do céu, Renildo Rangel, bom dia, meu amigo. Não quis falar comigo não, só manda mensagem. Coiote, ô Coiote, bom dia, meu queridão. Aparecida Matéria.

0: Hoje, bom dia com Maria, legal, Lucinéia Martins, hoje é sexta-feira, botou quinta-feira aqui, mas tudo bem, tá valendo. Para hoje que Deus cuide de cada detalhe de sua vida, trazendo paz, luz, bênção sem fim. Sim, amém, tomo posse. Rebequinha Andrade, cadê tu?
1: Bom dia, Rodrigo.
0: Bom dia.
1: Graças a Deus.
0: Sextou.
1: Rebeca Andrade, a poderosa. A vovó do tempo. Um abraço para toda a galera, para todo mundo. Tanto litoral noroeste, tanto litoral de Vitória. Sim. Beijos. Litoral.
0: Adoro. Valeu, Rebequinha. Estela.
2: Vai lá, Thelminha Rocha. Vamos trabalhar. Você tá muito preguiçosa. Vamos trabalhar.
0: Ah, agora entendi. Tá chamando.
2: Mandei um áudio pra você, você não viu, Thelminha. Vamos rasgar a taioba.
0: Thelminha tá aqui não, rapaz. Ô, Thelma, estão me mandando embora. Eu tô tendo essa impressão que eu tô sendo expulso aqui do estúdio. Beto Sapucaí, Marilândia, fala, meu queridão. Bom, acertou meu nome. Bom dia, Rodrigão. Na sexta-feira e o final de temos uma sexta, final de semana abençoado. Valeu, queridão. Tamo junto. Obrigado pela... Franciele, seu nome é importado, não sei falar não. Manda um beijão especial para os filhos Diogo, Helena e o Davi. Estão ouvindo? Opa, legal. Também para o esposo Wallace, ótima sexta-feira. Valeu. Quem mais está por aqui? Ana Lúcia da Silva Santana, bom dia para você. Maria Helena Rodrigues, uma mensagem aqui, ó. Sexta-feira de que a paz de Deus excede tudo. Ah, tá. Que a paz de Deus exceda todo entendimento e esteja com você hoje e sempre. Bom dia. Valeu, linda mensagem, amiga. Rosângela Bernadoni. Oi.
3: Ei, Rodrigo. Bom dia. Tudo bem com você?
0: Melhor
3: sou eu,
0: agora.
3: Rosângela Bernadoni, do bairro São Miguel.
0: Tudo
3: Rodrigo,
0: bom?
3: Deixa eu mandar um bom dia pra você, pra toda
0: Obrigado.
3: Sua equipe, pro meu esposo Paulo, os filhos Patrick, Pablo e Parley, pro Ney Oliver, Diego Lira, Luiz Carlos do Negão, para Rose, para Cristina, para Marina do Colúmbia, para Marcinha Brite de Resistência, para Rebequinha, para Ângela, para o Kennedy. E beijos, Rodrigo.
0: Tenha
3: um ótimo final de semana.
0: Para ti também, minha querida. Fica com Deus. Obrigado pela participação, pelo carinho.

0: chuva deixou na temporada.
1: Ah, deixou na temporada. Nenhum guarda-chuva pro menino, covardinho, deixou na temporada. Ó, fechando aqui mais uma edição dos 45 minutos de música que retorna. Retornará às 9 horas da manhã. O Nani. Na hora. A Nani horas da manhã, caso prefira. Vou ali e volto já. Pera aí, não foge. Não, vou falar a hora, tá?
2: E depois do intervalo, você curte.

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1: Na Litoral Traigal 742.
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0: Ainda bem que o olho tá marrom, tá vermelho, né? Alô, bom dia, quem será que participou por aqui? Oi!
1: Bom dia, litoral.
0: Bom dia.
1: Acordo com...
0: É uma abelha?
1: As músicas mais românticas, mais belas.
0: Marrom, romântica.
1: Não existe outra rádio, litoral. Gostaria de ouvir a música.
0: Vamos falar.
1: Agradecendo pra todo mundo, principalmente pro meu esposo, o Wellington.
0: Boa, entendi nada, mas tá bom.
1: Bem apaixonado.
0: Bem apaixonado. Weberton Lima, como é que é? Que é o nome dele? Bom dia, Rodrigão. Sextou, manda alô para a minha avó, dona Judite. Nós estamos ligadinhos na... Aí, fechou. Fala, Ivan. Johnny Storzani, sexta-feira. Deixa eu mandar a mensagem de Ivan aqui, ó. Que Deus cuide de cada detalhe do seu dia e encha o seu coração de paz. Amém, garotão. Você também, tudo de bom. Jonas Torresani, sexta-feira. Bom dia, que Deus, Pai Todo-Poderoso, abençoe imensamente o seu dia. Amém. E que hoje a fé, a coragem e a força estejam presentes. Que haja muita alegria e conquista. Que você tenha um dia abençoado. Feliz sexta-feira. Está abençoado já, meu queridão. Abriu os olhos, respirou, pronto. Quando Deus nos permite abrir os olhos, é porque o mundo não poderia continuar sem nós naquele dia. Então, só agradecer sempre. Abração também para a Franciele. Eu só não sei falar seu nome, seu sobrenome que é importado, Franciele. É mais bom e bacana. Valeu. Ah, não botou aqui, não estamos te expulsando, não. Ah, que bom. Elizabeth Firmino Santana, fala de onde? Fala de onde? Bom dia, 22. Ah, minha filha! Bom dia, 22. A mesona manda alô para a Kelly do Colômbia. Ah, eu sou 22 e ela é 44 purinho. E é pressão, hein?
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0: Bom, gente, quem possui uma dívida ativa, uma dívida trabalhista e já recebe aposentadoria, pode ter parte do benefício descontado para quitar o débito. A ideia reforçada pelo Tribunal Superior do Trabalho, que passou a admitir a penhora de até 50% da aposentadoria em processos trabalhistas, desde que o aposentado continue recebendo pelo menos um salário mínimo por mês. A decisão foi tomada pela terceira turma do TST, que é o Tribunal Superior do Trabalho, ao julgar o caso de um empresário de São Paulo, São Caetano do Sul. Em São Paulo, mas lógico, vale para todo o país, isso aí, para todo o Brasil. É condenado a pagar verbas salariais rescisórias a um ex-funcionário. No entanto, não significa que todo aposentado poderá ter o benefício cortado. O desconto não é automático e depende da autorização da justiça. Pelo que eu entendi aqui, alguém que já teve um comércio, alguma coisa, teve um funcionário que colocou na justiça, algo do tipo, e ele não quitou a dívida com o funcionário e hoje está aposentado. Então, pode ser que isso venha a acontecer, mas para informar, só um advogado mesmo. Então, você que é aposentado, teve alguma causa na justiça, no caso, um funcionário que ficou um débito, você com um débito com ele na justiça, então você procura um advogado que ele possa te informar melhor. Beleza? Pelo que eu entendi, é isso aí. Mas eu sou radialista, não sou advogado não, entendeu? Foi que eu li e passei o olho rapidinho aqui.
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9: E na Litoral, tô legal, 7h59.
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0: Ignora ele, né? Como que o tio Rodrigo ensinou? Não, como que eu vou ensinou? Como que fala com os ouvintes, hein?
1: Bom dia,
0: aí, pronto! Bom dia, é, as menininhas educadinhas, hein? Com a rádio mais ouvida, não erra não, hein? Pronto, acertou, acertou. E como que canta?
1: Bom dia, eu tô
0: na
1: litoral.
0: Na litoral, tô legal. 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
0: Alemão do forró! Seu sorvete! 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

0: cantei igualzinho. Abraço para a minha amiga Kelly Cristina do Colônia. Tu sumiu, Kelly. Ei, eu que sumi na realidade. Mas ela sempre passa, mandava um áudio aqui, não manda mais. Ó, mandaram. Foi quem mandou o alô pra você? Elizabeth Firmino mandou. É, o alô pra você agora aí, ó. Pediu até a música Alemão do Forró. Tô aqui agora há pouco, esse sorvete. Lá, lá, lá, lá, lá, lá, lá, lá. Alô, fala Vera, Vera Lúcia Marins.
1: Ei, Rodrigo.
0: Tudo
1: bom
0: bem?
1: Bom dia.
0: Bom dia.
1: Excelente final de semana a todos nós.
0: Obrigado, você também, meu amigo.
1: E a todos vocês da Litoral.
0: Isso.
1: É Vera do Pôr do Sol.
0: Ô, Verinha. Abraço. Valeu, abração. Eric Samuel, fala comigo, garoto.
2: Ó. Na Litoral, eu tô legal.
0: Pronto.
2: Mas aqui...
0: Tá mais legal ainda. É, isso aí, Eric. Pô, show de bola. Valeu, obrigado pelo carinho, cara. Zira Winter, eu sempre é Zira Winter, é isso mesmo? O nome certo, eu sempre fico na dúvida. Bom dia, feliz e abençoada sexta-feira. Menina, que eu botou aqui, olha. Deu até uma fome agora. Pai amado. Ela é a briga com o meu estômago, né?
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0: aí.
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Respira! 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

0: Fazer o quê?
1: Acabou a música. Até alô. E aquele abraço para meu amigo Marcos Gargamel. Lembrando que hoje é dia da saúde ocular. Valeu, daqui a pouco falar sobre o assunto também. Valeu, tamo junto, Marcos Gargamel do Táxi, nosso capital Vitória, lá de Camburi. Ah, Guimarães Santos, cadê tu, hombre?
2: Opa, beleza, meu camarada. Sextou aí, sexta-feira, linda e maravilhosa e abençoada. Paz e bem a todos. É verdade que você é um grande imitador, né? Que você imita o Scooby-Doo. O Salsicha. Então, imita o Popeye aí. Depois eu quero ver se você consegue imitar a Thelma Rocha.
1: Gente, cara, é meu
2: abraço. Tá todo mundo confundindo aí, né, meu caro? Dia lindo a todos. Paz e bem. Aquele abraço pra galera da creche, do São Miguel, galera aqui de São Miguel. A turma todinha lá do Vitale. Bela Vista, São Judas Tadeu, enfim, todo aí que tá ligadinho na Litoral, aquele abraço, aquele beijo para a Morena Love, faz bem, na Litoral, eu tô legal.
1: Valeu, meu queridão. Pois é, Rafa, antigamente a rádio era assim, hoje tem tudo, tá tudo gravadinho aqui, mas a gente que imita, era locutor e um pouco imitador, algumas coisas a gente imitava, outras não, os efeitos eram ao vivo mesmo, tipo assim, na minha época, lá em 1900, vai catraca. Então os desenhos eram o quê? Scooby-Doo, Pica-Pau, quando ele chorava, né? Tinha também o Zé Comer, então aqui um era tal pai, tal filho, e lembra, tinha um monte de coisa. E Scooby-Doo era o campeão de todos, né? Alguns a gente imitava, outros não. Mas o locutor imitava uma parte, outro imitava outra, aí dava certinho. Era a famosa sonoplastia que ele fazia na boca lá, mas valeu, queridão. Bem lembrado. Abraço para a Isabela Cristina do bairro São Miguel, Fabiana do Recanto da Lagoa, Fernanda Alves, oi, boi, beijinhos, que duchos, valeu, buenos dias, minha querida. Elizabeth Firmino Santana, Euziane Arminda, tu fala de onde, barbaridade. Rose, dá um bom dia pra gente aí, Rose. Oi.
3: Olá, meu amigo, bom dia.
1: Bom dia.
3: Estou passando aqui para desejar um bom dia para todos os ouvintes da rádio.
1: Que legal.
3: Para minha amiga, né, para minhas amigas. E fala pra Thelminha voltar logo, já tô com saudades. Melhoras aí, Thelminha.
1: Outra que me mandou embora. Só de pirraça, tudo bem. Você tá mandando embora, né? Tudo bem. Eu ainda vou. Só de ruim, eu vou ficar amanhã. Aí segunda-feira a Thelma vem. Ela, até mais tarde eu volto. Eu sou pirracento. Eu vou ficar aqui até dia 27. Até você falar, fica, Rodrigo. Ou então volta, Rodrigo. Eu sou ruim, sou pirracento, menina. Alô, bom dia.
4: Fala, Tiroga, bom dia.
1: Ai, meu pai do céu.
4: Manda um alô aí pra galera da Patros e do pessoal da Baterias Eletro Ribeiro. Tamo junto, irmão. Na Litoral eu tô de boa.
1: Tô vendo. Pelo jeito você acordou agora, né? Mas tá, valeu então. Quando São Luís, bom dia.
5: Bom dia, Rodrigo. Que seja abençoado por Deus. Aqui, manda um alô aqui pra toda a nação rubro-negra do Baixo F7.
1: Beleza.
5: Muito obrigado, Rodrigo. Valeu. Tô com rádio legal, tô com rádio litoral. Valeu. Essa rádio show. Essa rádio de todos, capixaba do Brasil e do mundo.
1: Deixa comigo que eu vou falar. Pelo jeito você tá gripado, hein, rapaz? Alô, bom dia.
6: Bom dia, meu amigo Rodrigo Fligini da Rádio Litoral.
1: É nóis.
6: A melhor rádio de todo o Brasil.
1: Ah.
6: Rodrigo,
1: deixa
6: eu te contar um negócio pra
1: Diga.
6: Você.
1: Diga, fala aí.
6: Depois que a seleção brasileira entregou os pontos, agora é torcer pro nosso Mengão.
1: Isso aí.
6: E vamos ser campeão aí no Campeonato Brasileiro. E bora pra cima deles. Tchau, obrigado.
1: Valeu, meu queridão! Agui, fala rápido, fala de novo, te cortei aqui, mas pode falar mais,
2: garoto? Ô, meu camarada!
1: Ah.
2: Eu de volta aqui. Passa pra ele aqui agora pro telefone, minha filha me ligou, falou porque quando eu mandei um beijo pra
1: Pronto,
2: ela.
1: Pronto, aproveita!
2: Ciumenta!
1: É,
2: então mandei aquele beijo pra ela aí, meu camarada, para minha filha Letícia, que tá lá no trabalho, pode me bater agora pro telefone. Jesus! Minha filha, papai te ama!
1: Ah! Aí fez a América todo mundo, é esse é o Aguimar Santo! Fala, Guedes, motor de aplicativo, agora bora de comercial!
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0: Mais uma pra conta, foi! Bom dia! Na Litoral do Legal, comercial chegando, tem um recado da Cipolati pra vocês. Daqui a pouco falar em Cipolati, bater um papo com o Tiroga, tá? Tá na ação da Rádio Litoral lá no Cipolati, começou agora às 9 horas da manhã, tem prêmio brincadeira e a sua participação, sua presença, ela é indispensável, mas vai ouvindo a Litoral, tá? Bom, comerciais, volto já já, aguenta aí!
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0: comemorando.
1: Tudo isso daqui a pouco.
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0: começar, oi!
1: Pode aumentar
0: o
1: som.
0: Aumenta aí.
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0: Nossa, se você falou, tá falado. Né?
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0: Poxa, maracatraca.
2: Vocês precisam admitir alguma coisa.

Cochilei. Bom dia pra todo mundo. 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

0: Não mexe na gaveta do homem, não, e fica brabo, rapaz. Manda um abração para quem? Para Luciano Santos Medina. Fala, meu rei do Barra Aparecida. José Mendes, fala, queridão. Olha, um dia abençoado, uma sexta abençoada para todos nós. Tá ligadinho? Ô, mandou, enviou uma mensagem legal aqui, hein, Zé? Zé Mendes, quando você encontrar paz em si mesmo, a companhia vira uma escolha. Ô, rapaz, nunca uma necessidade. Aí sim, aí fechou com chave de ouro, hein? Edivaldo Souza, do bairro Morada do Sol. José Menezes, do Honório Fraga. Rafael Borel, do bairro São Silvano. Kleber de Lima, fala de onda, do bairro Colômbia. O bairro que a Kelly mora também, aquelinha.
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0: Pois é, gente, com a chegada do inverno, é comum que os cuidados com a saúde estejam voltados para o quê? Gripe, resfriados e outras doenças respiratórias. No entanto, a estação também exige atenção com a saúde dos olhos. O clima seco, maior concentração de poluentes e a permanência em ambientes fechados favorece o aumento de doenças como conjuntivite e síndrome do olho seco. O alerta ganha ainda mais importância nessa sexta-feira, dia 10, hoje se comemora o Dia Mundial da Saúde Ocular. Mas tem cuidado da vista todo dia, tá?
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0: Finalizará o Eu Tô Legal. É, que bonito. Aí, hein? Lá, ele 9h33.
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0: Canta, Mari Fernandes.

0: Ferrugem. 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
1: Lerere, bora mandar alô. Lerere. Kleber de Lima, do Colômbia, fala aí, tô solto Medina, fala Johnny Bar, Nossa Senhora Aparecida, quem mais tá por aqui? Adeniris, falei o nome certo? Alô, bom dia.
2: Fala comigo, Rodrigo.
1: E aí?
2: Bom dia, meu irmão.
1: Bom dia.
2: Rodrigo, tinha que arrumar uma vaga pra você trabalhar aqui.
1: Aonde?
2: Nessa rádio, você alegra nossos dias também, cara.
1: Ah,
2: é isso aí, Rodrigo. Valeu, um abraço pra todos os pedreiros aí, pintor, carpinteiro.
1: Bola.
2: Os gari.
1: Top.
2: Os professores, entendeu? E claro que meu ajudante, o Velho do Rio, nós estamos na obra aqui, agarrado aqui, e ouvindo o seu programa, a som tá 10, 10. Valeu, você não pode ir embora, não. Você tem que ficar com nós aqui também, Rodrigo.
1: Boa, vou nada.
2: Sei, Rodrigo, no litoral, eu estou mais que legal.
1: Valeu, obrigado pelo carinho, pelo reconhecimento, mas eu não sumo, não. Eu fico assim um tempinho, dou um tempinho, depois penso, pera aí, esqueci de mim, apareço. Aí você lembra de mim de novo. Mas não vou embora pra sempre, não vou nada. Bom, fechou aqui. Não, até confundi a trilha, né? Agora sim, fechei os 45 minutos só de música sem intervalos. Comecei. Ah, cadê o Tiroga, cara? Tiroga chegou aqui, ele foi lá, pegou o café, comeu o pão, não passou manteiga no pão, pegou o carro subindo, não falou nada. Eu não sei, vou procurar a Tiroga, vou ver se eu acho esse cara aí.
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0: pra você.
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2: Achei, tentou se esconder, rapaz, ele tá no Parada Legal, ah, cara, Tiroga, bom dia.
3: Muito bom dia, Rodrigo, fugiu, bom dia, né? 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
2: Valeu, Tiroga!
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0: Cadê as pululu? Cadê o vô? Como que fala com os ouvintes, hein? Agora, qual a rádio mais ouvida não erra, não, hein? Aí acertou. Como que vovô assinou? Como que canta? Ai, sim. Na Litoral, tô legal, fechando aqui mais uma na sequência, traz o comando, avassa a conta, eu mando pro chefe, ele paga, pronto. Comercial chegando, vou procurar o Tiroga, agora ele gostou, ele sumiu, agora ele quer falar toda hora, ele falou 9h45, vai falar agora, ele tá lá no 7x7, Chipolate, 7x7, aniversário Chipolate, meu amigo. E hoje é o dia de comprar bem barato, então comerciais, bater um papo com o Tiroga na sequência, 60 minutos só de busca, intervalos comerciais e, claro, indispensável sua participação no 996526580, porque você, ouvinte, é o nosso patrimônio maior. 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
1: Fica aí, depois do intervalo tem...

0: tudo isso daqui a pouco.
1: E ele voltou, ele está de volta, Tiroga.
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2: 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Na Litoral eu tô legal.
1: Valeu, Tiro!
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1: Na Litoral, tô legal, 10h03, tá marcando aqui, se o relógio estiver errado, não é culpa minha, não.
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2: E essa rádio é boa mesmo. Ó, um dia eu vou trabalhar nessa Litoral. Um dia vocês vão me ouvir na Litoral, hein? Aguarde. Bom, gente, começando agora mais edição de 60 minutos só de música sem intervalos comerciais. Uma hora, cheirando o chulezinho da outra, né? Sexta-feira para todo o Brasil, até meia-noite, dia 10 de julho, sextou, hein? Aí pessoa pergunta, já pode estar cedo, já passou da hora, tá esquentando já. Sextou, sexta-feira. E aproveita o zap aí, ó, 996526580. Participe das promoções lá no Instagram também, arroba Litoral FM Noroeste. Tá rolando promoção por lá também. E outra, curte o Band de Alô, tem alguém aniversariando. Envia pra cá, bora cantar um arra, o Ru juntinho. Depois só afilar um pedacinho do bolo, beleza? Deixa eu me apresentar por cá, Soidio, Rodrigo Frigini, desde quando eu nasci. Fabricação brasileira, tecnologia italiana e montagem capixaba. Só essa criatura aqui, ó, esse ser exótico, forma única, versão limitada, com aprovado pelo IMET, com nota fiscal e com pedigree. Entendeu? Ah, é bonitinho que dói. Barrigudinho, perna fina, 2 metros de altura, branco com a vela. Seguinte, um barro branco saindo de terras europeias, direto da Toscana Italiana, aqui para a programação da Litoral 95,3. E uma coisa eu te dizer, vão ter que me engolir hoje até meio-dia, amanhã até meio-dia. Aí vocês pensam, ah, na segunda-feira até amanhã tá de volta, mas Chiroga tá de férias.
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2: Eu continuarei.

0: na Litoral, tô legal. Adivinha a hora? Errou. São 10h18.
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0: dia.
1: Pediu pra parar, parou. Ah! Bom dia! Na litoral de hoje, tá legal. Gente, o vínculo de Patrick e de Paula com o Botafogo chegou ao fim na última terça-feira, dia 7 de julho, agora, 2026, nessa semana. O encerramento do contrato do atleta de 26 anos foi publicado em forma oficial no boletim informativo diário da CBF. A rescisão contratual aconteceu em comum acordo entre o clube e o volante. Patrick de Paula chegou ao Alvinegro em março de 2022, vindo do Palmeiras. À época, ele foi contratado a contratação mais cara da história do Botafogo e um dos primeiros grandes investimentos. Bom, no entanto, o jogador não conseguiu engrenar como esperado e acabou perdendo espaço gradativamente. No total, ele vestiu a camisa do Glorioso em 60 partidas. Ah, fez história, deixou o legado. Né?
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1: Essa é uma homenagem à minha diva, à minha amiga. 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

0: valeu.
1: Aí ele riu. Eu ri também.
2: Ah. Muito mais prêmios, as melhores promoções.
1: 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Que legal, né?
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0: parou. E... deixou aqui mais uma edição de 60 minutos sem intervalos comerciais. E hoje terá outra edição, quando? Às 4 horas ou 16 horas, com ele, o Tiroga, falando em Tiroga. Eu vou atar desse cobra.
1: E depois do intervalo, você...

0: Gostou? Já já ela toca inteirinha pra você aqui na Litoral.
1: Dizem que olha quem vai tomar café. E esse alguém sou eu. Esse alguém sou eu. Mas antes falar com o Tiroga, também sou eu falar com o Tiroga. Fala, meu rei, parada legal ainda, Tiroga. Bom dia,
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1: Valeu, meu queridão, obrigado, hein, cara, e volta, começou, você começou a metade, deixou o metade pra lá na cozinha, Tiroga.
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1: Pois então, na Litoral tô legal, são 10h56. Sério.
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0: De volta.
1: Pode aumentar o som.
0: Bora.
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1: 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O solo que vai ficar na sua mente aí, ó. Bora, Demi Boy, bota pra instalar.

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0: fazer o quê?
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2: 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Essa é a nossa música, meu pai.

0: Alê! Aquele abraço para quem participou no 996526580. Abração para ela, Kevin Martins, para ele, é Kevin, né? Acho que Kevin, ou a Kevin, não sei, Kevin Martins. Tereza Valandro, tudo bem? Bom dia. Do Vicente Suela, legal. Wagner Vascaíno, ah não, o tubarão chegou.
1: Bom dia, Rodrigo.
0: Bom dia,
1: Rodrigo, tô acertando tudo, hein?
0: Ah.
1: França campeã, Brasil saiu fora. Esse Brasil sem vergonha saiu fora, França vai ganhar tudo, vou ganhar aí, ó, campeã da Copa é França, não tem jeito, Mbappé, Olise, Dembélé, o melhor jogador, e os brasileiros secando a França ontem, quebraram a cara de novo, e vai ser França e Argentina, é isso aí, ó, acertei, o Anderson Charadex falou que era o Brasil, que é Hexa, fez até camisa, e perdeu tudo, perdeu dinheiro, vai ter que vender as camisas agora.
0: É só pintar.
1: Flamenguice brasileiro só passa vergonha.
0: Muda
1: é isso aí.
0: É atingir. Valeu, Wagner, revoltado. Bom dia, Rodrigo. Uma ótima sexta-feira e um final de semana maravilhoso. Isabel Vitória, do bairro Carlos Emanuel Nalma. Pra ti também, minha querida. Valeu, obrigado pelo carinho, pela participação. Fala, meu amigo Adriano Silva Oliveira, do Morada do Sol. Também, deixa eu ver, Rafael Borel, garoto do São Silvano. José Carlos Corre do Almoço. É, Rosângela Bernadone. Ô, oh, da horta graça, bom dia, amiga. Cadê o alô? Oh, tio, eu coloquei seu áudio já, minha amiga.
2: Ei, Rodrigo, bom dia.
0: Bom dia.
2: Sou eu de novo, Rosângela Bernadone, do bairro São Miguel. Rodrigo, repete o alô aí pra Ângela, a esposa do Kennedy, que a bonita não ouviu o alô, Rodrigo.
0: Não?
2: Te acredita? Manda um bom dia aí pra ela.
0: Ô, Ângela! A Rosângela Bernadone deu um alô logo cedo, falo com você, com todo mundo, deu maior moral pra você, pra todos, né? Com o maior carinho, ainda enfatizou e você não ouviu o alô, você cochilou na hora do alô? Ô, minha amiga, faz não, a Rosângela mandou um alôzão aqui. Tem até que achar o áudio dela, que eu achar eu coloco de novo aqui. Tá lá pra cima aqui o áudio dela. Vou lá, lá. Zira Wilter fez um festão aqui, menina do céu. Pensa comigo, hein? Esse aí é um pão. É um pão de milhões, né? Minha barriga fez assim, rum, rum, rum. Até concordou comigo. Rum, rum, rum.
3: Bom dia, meu amigo Rodrigão!
0: Fala, meu rei!
3: Rodrigão, bota o Wagner na geladeira, hein, Rodrigão?
0: Hã?
3: O Wagner Fanfarrão Camaleão tá comprando os ouvintes aí, tudo com picolé. Sorvete lá da sorveteria lá.
0: Ai,
3: bota ele na geladeira aí, congela ele aí, que o Wagner não sabe nem o que ele tá falando, Rodrigão. Fala comigo, Wagner, seu fanfarrão camaleão. E na litoral, eu, tá legal?
0: É, nesse caso tem que botar no forno, não? Porque botar na geladeira vai congelar mais o picolé. Então botar pra derreter o picolé dele, né, não?
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0: Pois então, gente, a Polícia Militar do Espírito Santo prorrogou o prazo de inscrições do concurso público que oferece 1.008 vagas para soldados combatentes e soldados músicos. Inicialmente, os candidatos poderiam se inscrever até o dia 8 de julho. Seria anteontem, né? Com a alteração, o novo prazo até o dia 10 de agosto. Nossa, estendeu bastante. Por conta da alteração no prazo de inscrições, a data das provas objetivas e discursivas também foi alterada. Inicialmente, previstas para o dia 16 de agosto.

0: Os testes agora serão aplicados no dia 27 de setembro. Nossa, dá tempo de você preparar demais aí, gente. Aproveita e foi interessado aí, tá?
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0: Uau! Fechou aqui mais a edição dos 45 minutos de música. Bora mandar mais alô? Daiane!
1: Bom dia, Rodrigo!
0: Bom dia!
1: Um recado aí pro Wagner Fanfarrão.
0: Diga!
1: A camisa da seleção brasileira, nós vamos deixar pra usar ela o ano que vem, pra torcer pra seleção feminina de futebol.
0: Sim.
1: Que vem aí a Copa, né, feminina agora. Então,
0: exatamente.
1: Não vamos deixar, né, a camisa guardada.
0: Não
1: por
0: perde,
1: muito
0: né?
1: Tempo.
0: Ouviu, Wagner? Opa, dia 25 é o casamento da filha da Zira? Ela está em Salvador. Ah, tá em Terras Baianas. Ah, então tá. Tá curtindo lá. Tá comendo aquele acarajé original lá da Bahia. Oxi. É, amanhã tá mandando alô pra filha que vai casar no meio, final do mês. Oxi. Eu tô empaiando meu chopito, não. Abração também para Márcio Gleick do Córrego Sergipe, governador Lindenberg. Valeu, garoto.
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0: Fica aí, daqui a pouco mais músicas.
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0: Minas, como tu cadê o voo? Como que eu ensinei?
1: Bom dia!
0: Ah, escolhe o Lucas, seu inteligente. Com a rádio mais ouvida, não erra não, hein? Pronto! Se vocês erraram, eu tô no sal também. Como que canta?

0: Para que eu ia. Ah, não, tá no ar da tchau, tô pescando robalo aqui. Valeu, obrigado pela participação todos, gente. A gente se fala amanhã a partir das 7 da manhã aqui na programação. Ok? Isso, alegria, sextou daquele modelo. Obrigado pela companhia, fiquem com Deus quando eu tô indo. Tiroga, entra de férias segunda, mas ele ainda curte com vocês essa sexta-feira maravilhosa. Tchau, fiquem com Deus quando eu tô indo. A barriga já roncou aqui. Fui.
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1: Bora, bora, bora, bora, bora, bora, bora, bora! Então!
4: Chama, molecote!
1: Chama?
5: Chama, molecote!
1: Aê!
4: Boa tarde, Curilinho! Boa tarde,
5: Nathalie! Boa tarde, meus delícias!
1: Sextou! Sextou, meu calabreso! Sextou daquele pique! Na Rádio Litoral, a número 1 do Ibope! Que sexta-feira gostosa!
5: E tô vendo ninguém na minha frente, bebê!
1: Uma cestinha no pique da Litoral, hoje sexta-feira, dia mundial da pizza!
5: Ai, que delícia, hein?
1: Pô, que dia da pizza! Tá comendo...
5: Hoje dá pra comemorar, hein?
1: Hoje tá comendo... Você tá comendo o que agora, molecote?
5: Depende!
1: Conta pra mim, não, você tá comendo o que, pia?
5: É, não, almoço pizza. Hoje pode ser pizza, tá por exemplo, porque hoje é o dia da pizza, né?
1: Pizza, é, pizza!
5: Pizza, gente, calma!
1: Calma, pizza! Pizza! Sua mãe sabe que a pizza que você quer é de calabresa, é uma calabresa diferenciada.
5: Com cebola?
1: É. Sua mãe sabe que a pizza de calabresa que você quer hoje não leva orégano, não tem queijo. Ou você tá querendo a pizza de marguerita? Conta pra gente aqui no WhatsApp.
5: O 999-861050.
1: Vamos dar ingresso pro Belo, porque o Belo tá vindo aí também.
5: Olha, dia 8 de agosto no Shopping Vila Velha, hein?
1: Belo na Litoral é a senha.
5: Manda no 999-861050 e boa sorte.
1: Mexe nas gavetas não, que você pode encontrar coisa que você não quer lá, hein?
5: É uma pizza de calabresa.
1: Uma calabresa.

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0: Os aniversários.
1: Não, esse aí não é não. Esse é outro tipo de Matheus. Esse Matheus Trevisani, o poema dele é... Acabou.
0: Você já chamou ele 3 vezes. Deixa eu ver se ele já apareceu aqui.
2: Ele já apareceu.
1: Ah, não.
0: Bota logo o Matheus aí que tá todo mundo querendo. E ele tá pedindo o zap do Hélio Perim. Alô, Hélio Perim. Ele tá aqui, ó. Me passa o zap do Hélio Perim pra poder mandar o gemidão pra ele.
1: Hélio Perim. O Hélio Perim autorizar, a gente vai mandar.
0: E eu duvido, quem quer um gemidão personalizado do Matheus? Nós vamos cobrar por isso.
1: Exatamente.
0: Nós vamos cobrar R$5 no Pix pelo gemidão personalizado.
1: É porque que a gente que fez, criou o Matheus Trevisani.
0: Vai dividir com ele, vai ficar 2 pra mim, 2 pra Nath
1: pra ele,
0: e 1 real pra ele.
1: Não, ele não merece tanto não. A gente que tá divulgando ele assim, fechou, de graça.
0: Quem quiser o gemidão personalizado do Matheus, é só passar o Pix que a gente manda.
1: Exatamente, Pix e o Zap.
0: E a gente manda o Zap também.
1: Exatamente.
0: Se você quiser, a gente vai passar o seu Zap pro Matheus, no caso.
1: Exatamente.
0: Vai, Matheus!
3: Boa tarde, meu Bruninho, da Mate. Mas eu tenho que dar uma caminhada na quadra agora. Tá um calor hoje, né? E a minha mãe. Aham. Aí, Toral, tô legal.
0: E hoje, como tá calor lá em Japira, se você mandar o Pix aí, ele vai mandar um gemidão caprichado pra você, porque no calor...
1: Ele, no calor, ele fica mais
0: no calor,
1: inspirado, entendeu? No calor.
0: No calor.
1: Queria saber como que é a mãe dele ouvindo essas coisas.
0: Não, mãe, não pode ouvir. Mãe, por acaso...
1: Mãe, não faz essas coisas.
0: Por acaso, Dona Marinette escuta algumas coisas?
1: Não, que eu nunca fiz nada.
0: Exatamente, porque você é da igreja.
1: Eu sou, né, da igreja, eu sou Santa Natália de Calcutá.
0: Aguimar, de Colatina, tá lá ouvindo.
1: Cadê ele?
4: Boa tarde, Bruninho. Boa
1: ele
4: tarde,
1: tá
4: Natizinha.
1: Ele tá juliado com você,
4: porque você não vem pra Colatina. Assim a Colatina vai ficar mais quente ainda com esse calor seu. Eita, que mulher calorosa. E você, Bruninho, meu camarada, gente boa também. Vem pra cá também. É, fica tudo lindo e maravilhoso, com pessoas lindas e maravilhosas. Pois é, meu camarada, eu mostrei uma foto sua aqui, Bruninho, pros camarada obra aqui, ó. Sabe o que que isso falou que você parece, meu camarada? Fala com aquele ator. Pelo ator americano.
0: Qual?
4: É, Thomas de Bruce.
0: Ah, Thomas de Bruce, beleza. Você parece com... Você parece com...
1: Essa foi muito...
0: Você parece com... Não posso falar essas coisas. Vocês ficam fazendo essas...
1: Thomas de Bruce é nova.
0: Nova? Isso aí é mais velho do
1: não,
0: que
1: é
0: minha...
1: Não. Na minha é nova.
0: Ah, porque você não estudou na quinta série, Nath.
1: Eu sou uma santa, você esqueceu disso? Santa Natália de Calcutá.
0: Ô, Aguimar, eu vi uma foto sua aqui, eu tava achando até que você era um iatolá, meu parceiro.
1: É mesmo?
0: É. Pergunta qual?
1: Vamos lá, qual?
0: Come ninguém.

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0: Litoral, eu tô legal, Xerri Gato Bebe.
1: Acabou a semana, já é final de semana. E hoje é sexta-feira, e hoje é sexta-feira.
2: E hoje, bebê?
0: Hoje é dia de biruleime, molecote.
2: Biruletaça.
0: Criaza, periquita, marmitemes. Célia de Montevelo tá ouvindo a Litoral. Tem também a Claudinha de Rio Marinho.
2: E o seu Casca de Bala. O motoqueiro, fantasma.
0: Claudinha Leite. Ah, tem áudio. Não, deixa eu ver. Ah, não, mandou foi ontem.
2: Beijo, Claudinha.
0: Eu vou colocar aqui, acho que a gente não rodou o áudio dela ontem, não?
2: Não.
3: Boa tarde, Natizinha. Boa tarde, Bruninho, seus lindos. Claudinha do Rio Marinho de Vila Velha. Tem uma pessoa aqui que já tá de férias, ele vai falar.
2: Mandou sim.
4: Eu sou o Lourenço, na Litoral, pra mais que legal. Beijos.
2: Eu lembro desse áudio.
0: Eu tenho certeza.
2: Eu lembro desse áudio.
0: Ô... Adriana... Adriano, tá me ouvindo? Aqui, ó, gente, pelo amor de Deus, some com esse Matheus.
2: Ela é revoltada com o Matheus.
0: Eu vou passar, ela é de Colatina, eu vou passar o WhatsApp dela pro Matheus.
2: Pro Matheus ficar gemendo. Vai ser o bom dia dela, ela vai acordar com aquele gemidão no zap.
0: Imagina só, Adriana. Bom
2: Já
0: dia,
2: pensou?
0: Bom, hein?
2: Não, ia ser maravilhoso, Adriana.
0: A Rafaela Evelyn, lá de Parque Jacaraípe. Pessoal da Amorim Esteticar. Molecote, no meu aniversário... Eu, aqui na Amorim Estética, lavando chassi de uma touro. Eu esperei a Nath chegar pra ela mandar pra mim o Happy Birthday, aniversário dele.
2: Happy Birthday! Cada muita saúde, felicidade, tudo de bom, meu amigo.
0: Cada um tem um aniversário que merece, né? Aniversário
2: Exatamente.
0: Trabalhando ali. É melhor do que passar aniversário desempregado, meu parceiro.
2: Exatamente. A gente também passa aniversário trabalhando, não muda nada.
0: Não muda nada.
2: Acontece.
0: É isso aí.
2: Até demais.
0: Bernadette Mendes de Cocal, um beijo. A Maria, lá da loja MJ Salgados.
2: Ah, tô devendo uma visita lá, galera, da MJ Salgados.
0: Lá em Boa Vista 2.
2: Vamos lá qualquer dia.
0: Onde Boa Vista 2? Não sei, é Vila Velha?
2: Vila Velha. Ah, tá. Vila Velha,
0: tem Boa Vista, você já reparou? Tem uns bairros que tem em todas as cidades.
2: Aham.
0: Bela Vista tem em toda a cidade.
2: Tem.
0: Boa Vista tem.
2: Tem.
0: Em toda a cidade.
2: Tem. Não, eu queria ser que é Alto Boa Vista.
0: Mas serve. Tem Boa Vista na Serra, Boa Vista em Vila Velha.
2: Mas a vista é boa mesmo?
0: Aí, eu não sei, né? Tem que valer a pena.
2: Exatamente.
0: Deixa eu ver, mais bairros que tem em toda... Em todos aí.
2: Rio Marinho tem dois.
0: Tem dois, já é alguma coisa.
2: É alguma coisa.
0: E é um colado no outro, né?
2: É uma ponte que separa.
0: Uma ponte. Qual bairro mais que tem todos assim, molecote? Jardim tem todos, né? Jardim é alguma coisa.
2: Vista Dourada também tem dois.
0: É, Vista Dourada, eu não sei.
2: Tem Serra e Cariacica.
0: Tem Cariacica também?
2: Tem.
0: Vista Dourada, eu sei. Enfim, tá tempo, né?
2: Tá.
0: Tá muito tempo.
2: Aqui, beijo pra... De Cocal, o Anderson de Cariacica tá com a esposa Adriana. Adriana pula-pula fazendo aquele churrasquinho, delícia.
0: O Clebão na Praia da Baleia tá mandando parabéns pra esposa Rosângela.
2: Olha, um happy birthday. Tem gente que já recebeu as pizzas, Bruninho.
0: Eu não acredito.
2: Mas eu perdi a mensagem que aqui, ó, Edilane Azevedo de Residencial Centro da Serra.
0: Ah, achei também.
2: Já faturou e já tá com essas pizzas em casa, com refrigerantezinho também.
0: Parada seguinte, moleque, você que tá chegando agora, hoje é dia da pizza e a Litoral, em vez de dar pizza pra Bruninho, pra Nath?
2: Tá dando pros ouvintes.
0: Tá dando pra você.
2: Então você fica esperto pra garantir sua pizza.
0: A gente queria?
2: Queria.
0: Mas a gente ganha hoje?
2: Não.
0: Aí quem ganha é o ouvinte. Então,
2: exatamente.
0: Daqui a pouquinho tem sorteio de pizza da Preferenza e Rádio Litoral.
2: Exatamente. Também, além das pizzas, tem também refrigerante pra acompanhar essas delícias no Dia Internacional da Pizza.
0: São duas pizzas que você vai receber e dois refris, 2 litros também.
2: Então não dá mole, hein? Participa aí pra você poder concorrer às suas pizzas.
0: Isso. Daqui a pouquinho tem senha, porque agora tem ingresso pro Belo.
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0: Já falamos demais, daqui a pouquinho a gente volta!
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0: Litoral, eu tô legal. Meio dia 56, intervalo já já tem mais.
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2: Bora que tá rolando 45 minutos de música, edição premiada. Valendo o quê?
3: Valendo parte de convite pra você poder curtir no show do Belo no Open Bar.
2: E ingressos duplos, sabe? Pra você mais um acompanhante. E também você vai no camarim do Belo, viu, Belo?
3: E vai também faturar um smartphone. Então

0: Sextou. É isso.
1: Oi. Boa tarde, litoral.
0: Boa tarde, litoral.
1: Aqui quem fala é Jéssica de Guarapari. Ó, o motorista que estiver indo de Guarapari pra Cariacica pode passar por Vila Velha.
2: Ó, outra aí.
1: Porque a 101 aqui tá toda travada.
0: Ih, lasquei,
1: um acidente, hein? Ali na entrada de Jucu, perto da empresa DAF de caminhões.
0: Sim.
1: Tá tudo parado, bem lento o trânsito. E o pessoal tá até informando lá no pedágio que o trânsito seria antes do presídio de Xuri, mas não é antes.
2: Ah, não.
1: É bem depois, é lá na entrada de Jucu.
2: É na entrada do Jucu. A entrada do Jucu e o trânsito tá
0: Uma uva.
2: Tá uma uva.
0: Uma uva.
3: A portinha do Jucu ali.
0: Tudo acontece, né?
3: Valeu,
0: na berola aí do Jucu.
2: Que acontece no Jucu, fica no Jucu.
0: Fica no Jucu,
2: né?
0: Graças a Deus, né? Deixa quieto por lá.
2: Leandro Nobre tá lá ouvindo também.
0: Fala, meu Nobre.
4: Boa tarde, Bruninho. Boa tarde, Natizinha.
0: Boa.
4: Boa tarde, galera do litoral. Aqui, outros bairros aí. A gente como motorista de aplicativo.
2: Ah, ele tá comentando. Será que a gente falou que tem bairros que tem numa cidade e tem outra também?
0: Exatamente. A gente falou do Rio Marinho,
2: Boa
0: Vista.
2: Boa Vista, Bela Vista. E ele, como é motorista de aplicativo, ele é craque nisso.
0: Ele roda, ele roda.
2: É rodado. É rodado.
0: Ele é rodado.
4: Arrebenta, gente. Santo André.
2: Tem Vitória.
4: Cariacica. Tem Vitória. Valparaíso.
2: Tem na Serra.
4: Tem Cariacica e tem na
0: também.
4: Serra.
0: Uhum.
4: É o Dourado.
2: Tem na Serra.
4: É o Dourado, eu não lembro se é Cariacica.
2: Mas na
4: ou
2: Serra.
4: Ou Serviana. E tem na Serra.
2: Na Serra tem. Traduzindo, Cariacica tá copiando.
4: Valparaíso já falei.
0: Cariacica é mais velho.
4: Santo Antônio.
2: Tem Vitória.
4: Tem.
0: Cariacica.
2: Então Cariacica tá copiando.
4: Santa Cecília.
2: Tem Vitória.
0: Cariacica.
4: Olha,
0: não.
4: Santo Antônio tem Cariacica e Vitória.
2: Não.
4: Santa Cecília tem Cariacica e tem Vitória.
2: Cariacica tá copiando.
4: Pô, Cariacica,
0: não.
4: Eu acho que o povo lá não tinha criatividade pra criar bairro, não. Aí eles botavam o mesmo nome dos bairros de Vitória e.
0: É porque Cariacica é uma cidade abençoada. É uma cidade abençoada.
2: Ah, isso é verdade.
0: E só tem nome de santo. Santa Cecília, Santo Antônio, Santo André, tá vendo só? Por isso que eu sou de Cariacica, eu sou
2: exatamente.
0: Uma santa. Uma santa. Se tem uma pessoa que é santa em Cariacica, sou eu.
2: É, exatamente.
0: Santinha.
2: Santinha.
0: Santinha.
2: Aí a o Leandro própria. Tá falando aqui que às vezes ele combina um negócio e dá ruim.
4: Isso arrebenta a gente que é motorista de Cariacica.
2: De Uber.
4: De aplicativo.
2: Aham.
4: Porque às vezes a gente pega a corrida achando que vai, pô, baita lucro, quando vai ver um baita prejuízo.
0: Teve uma
4: são
0: vez.
4: Tudo bairro longe, tá?
2: Longe.
4: Com exceção de Valparaíso, que é pertinho.
0: Teve uma vez que eu peguei um Uber lá no H Plástica, ali na Serra, em Nova Carapina.
2: Uh-huh.
0: Aí já tinha Carapina,
2: não
0: sei
2: ali. Não, ali é Carapina mesmo.
0: É Carapina.
2: Uh-huh.
0: Aí minha rua se chama Joana Dark.
2: Uhum.
0: Botei rua Joana Dark. O cara pensou que era Joana Dark e Vitória.
2: O bairro. A pessoa, nossa, aqui, lá no meio da croca, lá longe.
0: No meio do caminho, que prejuízo que eu me arrumei. Falei, que pena, moço, vai ter que me levar, não vou descer.
2: Só que é, esse negócio, realmente isso acontece.
0: Né? E com frequência.
2: No aplicativo, às vezes o cara tá lá no aplicativo, pá, Santo Antônio, tô em Vitória, tô no centro de Vitória, Santo Antônio, pertinho, vai lá em Santo Antônio, Cariacica.
0: Exatamente,
2: eu nem sei
0: pertinho,
2: onde que é Santo
0: não.
2: Antônio, Cariacica.
0: Santo Antônio e Cariacica é próximo do Faça Fácil.
2: Pode passar, não é tão longe também,
0: próximo
2: não.
0: Próximo do Faça Fácil ali naquela
2: é
0: região.
2: É só passar a ponte ali.
0: É.
2: É isso.
0: É, não é longe, Cariacica não é longe. Vocês que têm uma imagem ruim de Cariacica. Beijo aqui pra Patrícia Manhões, tá curtindo com a gente também. Beijo, Paty. Beijo pra Bela também, tá sumida vocês, hein? Maravilhosas.
2: A Lana Maia lá do Ataíde tá ouvindo. E a Cristiele Maurício do Jabaeté também.
0: Um beijo aqui pra Andréa Magalhães de Cachoeiro. Falou bem assim, mandou foto da vista dela aqui. O bairro Bela Vista de Cachoeiro também tem.
2: Aí, ó, outro Bela Vista.
0: E tem o Alto Bela Vista também em Cachoeiro. E o Boa Vista em Cachoeiro também, que é perto do aeroporto.
2: É, então também tem. E agora o Diego Piedade.
0: Tem piedade de nós.
2: O Diego Piedade, ele viu, descobriu um bairro que tem um monte de cidade também.
0: Qual?
2: Fala, Diego.
5: Mas tem... Alô, Bruninho, Natizinha. Um bairro que tem todas as cidades. Centro. Engraçadinho ele, né? Diego Piedade do centro de Vitória.
0: Cariacica não tem centro.
2: Tem.
0: Qual que é o centro de Cariacica?
2: Lá em Cariacica
0: Mas
2: sede.
0: Mas não é o nome centro, é Cariacica
2: é
0: sede. Não é centro.
2: Centro de Cariacica. O centro de Cariacica
0: Vila
2: mesmo.
0: Vila Velha tem, centro de Vila Velha.
2: É.
0: Centro da Serra existe?
2: Centro da Serra tem.
0: Viu, Cariacica não tem centro. Que bom, né? Que bom. Cada um encontra o centro que merece.
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0: Eu já falei.
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2: 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Olha quem tá me mandando mensagem.

0: Blackout, 1h38. E você continua ouvindo.
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0: Acabou não. Vai anotando aí e cadastra no site só quando acabar.
2: Exatamente, lá no litoralfm.com.br.
0: Mais uma participação, Victor, lá do Rio Branco.
2: Ô, cadê?
3: Fala, Bruninho, vai lá, Nathzinha, manda aquele alô aqui pra gente aqui. Na obra de Vila Velha, o Neném, o Baiano,
2: o Maico, o Neto,
3: todo mundo aqui, cara, na obra aqui em Cocal. Só tem mocego na obra.
2: Ó, Bruninho.
3: Mas é, um dia a gente vai entregar essa obra aqui. Mas manda aquele alô pra gente aqui, na Litoral Tomás, que legal.
0: Se tivesse contratado a obra na empreitada, você já tinha entregado isso aí, velho. Mas como deve estar na diária, aí tá só mocegando.
2: E tá errado? Tá não nada. Tá, gente, não tá, entendeu? Cada um caça com o cachorro que tem.
0: É isso aí, ó. Vai, Nath, você falou que Santo Antônio.
2: Não, eu não falei nada, não.
0: Falou que Santo Antônio é perto do Faça Fácil.
2: Falei nada, não. Falei nada, não. Né, não?
4: Ô, Nathzinha falou que Santo Antônio é perto do Faça Fácil. Não, ela se enganou. É Santo André.
2: Mesma coisa.
4: É perto do Faça Fácil.
2: É tudo santo.
4: Santo Antônio é lá pro lado de Campo Verde.
0: Aí, ó.
4: Indo pra. Sentido Cariacica 7, que é lá de lá. Santo Antônio pode de lá.
2: É tudo santo, gente. Tá tudo vendo? Santo, mesma coisa.
0: É isso.
2: Santo
0: aí.
2: Antônio, Santo André, tudo an aí, ó. Tudo santo.
0: Tudo o quê?
2: Tudo an. Tudo an.
0: Tudo o quê?
2: Vai, vai. Bota aí.
0: Eu tô procurando aqui os áudios. Vai falando an aí até eu achar mais
2: A Rosilene Maria de Nova Almeida tá aqui. Jorge Carneiro de Alto Laje. A Jaqueline Jauque de Nova Almeida. Um beijo pra você, Jaque.
0: Patrícia!
5: Olá, Litoral. Oi. Aqui é a Patrícia, do Bairro Amarelo. Quero mandar um abraço a todos os ouvintes e todos os meus clientes aqui do estúdio Patrícia Ramos. Sextou! E vocês, como vão sextar?
0: Sextaremos. A pequena de Santa Paula 1 lembrou aqui que tem São Conrado e Santa Paula, que também tem Vila Velha. E aonde?
2: Cariacica. Também tem Santo Antônio na Serra.
0: Santo Antônio tem mesmo lá em Serra Sede.
2: Tem Santo Antônio na Serra também.
0: Verdade.
2: Tá aí, ó, mais um santo aí.
0: Fala, Marcos.
2: É um estado abençoado, né, gente? Graças a Deus.
6: Boa tarde, ó, Litoral. Natizinha, Bruninho.
2: Você tá enganando.
6: Vamos que vamos, sexta-feira, bebê. Amanhã já estou naquele pico pra litorar.
2: Tá enganando. Tá
6: me mandaram um abraço aí, meus colegas de trabalho que ficou faltando da última vez. O Geda do Salgado, o Rainer Titucão. Nossa mais nova edição aí na área. O Luciano, mais conhecido como Agente Smith. Valeu, na Litoral eu tô legal.
2: Um beijo pra você, Marcos.
0: É o Marcos Vinícius?
2: Eu acho que não, hein? Ele tá fazendo um cosplay aí de caveirão.
0: É o caveirão.
2: Tá sumido, né?
0: O Marcos Neto do Alecrim, Carla Cristian do Ramão, Cleverson de Colatina. Aliás, deixa eu mandar um abraço pro Cleverson, que também é contato comercial lá em Colatina. Não sei se é ele que tá mandando aqui, mas eu acho que não, né?
2: É, Cleverson é um nome meio raro, né?
0: É meio raro, mas tem dois Cleverson em Colatina.
2: Meu Deus, cara. O contato e o outro.
0: E esse aqui, o ouvinte.
2: Esse aí, Tamires de Serra Dourada também, Marcos André do Jockey de Taparica, Alex Miranda de Cobilândia.
0: Ricardo!
7: Boa tarde, Bruninho. Boa tarde, Natizinha. Aqui é o Ricardo Venturini. Sexto, bebê. E hoje já pode, né?
2: Ui.
7: Tomar o suco da confusão, né? Você tá louco, cachoeiro. Bom final de semana aí pra todos.
0: Falou.
2: Um beijo pra você, Ricardo.
0: Só mais uma, Magno de Colina, que tem tempo que ele não manda mensagem.
2: Deixa eu mandar um beijo aqui pro Alonso, Amorim, tá ouvindo a gente. Conheci Alonso ontem no Gordinho.
0: Opa!
2: Aí tá ouvindo a gente hoje. Finalmente, né, consegui mais um ouvinte,
0: ontem
2: tá vendo?
0: Era dia de no Gordinho, ontem era quinta, Nath.
2: Uai, e tem dia pra ir?
0: Tem!
2: Qual dia?
0: Sábado!
2: Não, sábado não, sábado não vale, não.
0: Oh.
2: Sábado não dá pra mim, não. Sábado tem muita confusão.
0: Magno!
8: Chama, molecote! Boa tarde! Vou dar chamadinha na Natizinha também.
0: Dá chama nela, lá chama vem. Nela.
8: Chama, Natizinha!
2: Chama não que eu vou,
8: sua
2: hein?
8: Linda! E aí, tudo beleza?
2: Tudo beleza!
8: Magno de Colina Laranjeiras, estamos aqui cortando na alta de Nave Nova agora,
0: tá? Tá rico, hein?
8: Todo
0: tá com dinheiro.
8: Black.
0: Tá no black.
8: Tudo lacrado. E ó, sextou. E como de praxe, sexta-feira é dia de...
0: De quê?
8: Só mais tarde, moleque. Porque na Litoral eu tô muito mais legal.
2: É hoje que a Gillette fica rica.
0: Para, velho. Manda um abraço aqui pro Felipe, lá da Preferenza. Preferenza que a gente tá fazendo o sorteio das pizzas Preferenza hoje, né? Aí, Bruninho, manda um beijo pra minha mãe e pra minha tia. O nome da minha mãe é Denilza, minha tia é Mônica. Você tá devendo uma ida lá em casa, tomar aquele vinho e comer uma pizza. Ô, Felipe, você só fala, mas o convite nunca chega.
2: Exatamente.
0: Ele fez o convite quando eu tava lá em Salvador, aí eu cheguei e o convite sumiu.
2: Mas pode mandar pizza também, se mandar, agora, entendeu? Exatamente. Dia da pizza, não tem problema, não.
0: Aliás, isso aí, Felipe. Tá mandando pizza pros ouvintes, mas pode mandar pros locutores aqui também, que eles também estão com fome.
2: É, os locutores gostam. Nossa, ontem teve uma pizza de portuguesa.
0: Manda uma aqui, mas manda até as três, tá?
2: É, manda uma pra cada, daqui a gente tem briga aqui.
0: A gente tem briga.
2: Tem briga, até as três. Não, pode mandar até as quatro. Depois das quatro que é mais complicado.
0: Não, é que depois das três eu não tô mais aqui.
2: Ah, o problema é seu.
0: Ah, pá. Vamos, moleque forte.
2: Xinga não.
0: Ai, como eu queria.
2: Acabou a sequência.
0: Mais uma só.

0: Zagalo, agora sim acabou com a Vini Vini e Matheus Fernandes, Coração Cachorro. E acabou.
1: Au, au.
0: E acabou no fim, né?
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6: 1h59.
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1: Olá! Muito boa tarde, que bom que você tá com a gente em 95,3. Litoral Noroeste em Colatina para todo mundo, muito prazer. Sou o Tiroga, chegando nessa tarde de sexta-feira, 10 de julho. E aí, tudo bem com você? Espero que sim. Seja muito bem-vindo, seja muito bem-vinda. A festa tá começando, entre, fique à vontade, convida a galera. Vamos servir aqui o seu artista e suas

0: Gerente da Sicredi.
1: Na Litoral e Zenegal, gerente da Sicredi, Bruno Barreto. Aqui na nossa festa também já passaram Cleito e Romário, com a participação do Zeneto Cristiano. Digo, com a participação do Léo Santana. E tem muita gente bacana que já confirmou presença na nossa festa. Eu tô esperando você, porque ó, Diego e Vitor Hugo já confirmaram presença. Ana Castela com Zé Felipe. Será que tá rolando novamente os dois aí? Não sei, tá? Eu não gosto de fofoca, não sei de nada. Henrique e Juliano também confirmou presença. Mari Fernandes. Por aqui vai rolar logo mais um bônus pra você com 45 minutos só de música. Vai ter Bora Pagodear. Vamos aproveitar aí que hoje é assim. É, trabalho hoje, amanhã é minha folga e a partir de segunda-feira eu pego 15 dias de férias. Aí o Rodrigo Frigini é quem vai fazer o horário da tarde. Ele tá fazendo da Thelma e a partir de semana que vem ele tá aqui à tarde, tá, gente? É, galera, ou receba aí o nosso anfitrião. Ó, então pega esse celular também, já manda alô pra tua galera, 27996526580. Beleza? Manda aí. E deixa eu ver aqui. Ah, deixa eu vou lá pro nosso Instagram. E tem promoção rolando lá e a criançada vai se amarrar. Aí, claro que o papai e mamãe também, porque é a galera de responsa, gente. Ó, vem aí a colônia de férias do SESI Saúde, mais segurança. E a gente vai liberar 5 dias pra tua criança se divertir aí por conta da galera do SESI Saúde. Tem atividades como futebol de botão, brinquedos infláveis, banho de piscina com supervisão de responsável lá, recreação, oficinas. Ó, é aquela festa bacana que a criançada vai chegar em casa te contando tudo. Aí depois acho que vai dormir cedo, né? Que vai gastar energia com pressão. 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Arroba Litoral FM Noroeste, vai no post da promoção lá. Leia atentamente, segue as regrinhas corretamente. Pronto, boa sorte. Em breve tem resultado de promoção. 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Bem-vindos, Henrique e Juliano.
2: Mais amor e menos drama, né? Não é melhor? Eu acho.

0: volta, Henrique Juliano, mais amor e menos drama. Drama! É o Brasil na Copa do Mundo, o drama que passamos, hein? Ai, ai, ai, fala a verdade. Agora tá aí. Tem que escolher seleção pra quem torcer. Aí você torce pra uma, ela vai e perde. Torce pra outra, sai. Complicado, hein? Ai, ai, ai, dias melhores virão. A gente espera, tem essa esperança, né? Brasil, país do futebol. É, mas não tá aparecendo mais, não. Mas bora lá, manda aí o seu alô que eu tô te esperando. 27996526580. E tô te esperando também pra esse convite, ó. 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

0: Litoral, eu tô legal, atriz demais, Bruno Rosa e Murilo Rolf. Demi Mari Fernandes dizem que sou louca, na Litoral eu tô legal. Bora, passou da hora, é hora agora de você se ligar.
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0: O fim de semana promete um cenário típico de inverno no Espírito Santo, daqueles em que as primeiras horas do dia, né, pedem um casaco, mas as tardes convidam para aproveitar o céu aberto no ar livre aí aqui no estado. A sexta-feira hoje deve ser marcada por uma instabilidade no tempo, mais voltada aí para a região do litoral nordeste. O tempo volta a ficar firme em todo o estado no sábado, dia 11, amanhã, sob influência de um sistema de alta pressão atmosférica. Os ventos úmidos que sopram do mar ainda favorecem a formação de chuva passageira no litoral nordeste durante a manhã. Ao longo do dia, porém, as nuvens começam a se dissipar, permitindo o retorno do sol.
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0: A Polícia Militar do Espírito Santo prorrogou as inscrições do concurso público que oferece 1.008 vagas, sendo 1.000 para soldados combatentes e 8 para soldados músicos. O prazo foi estendido até o dia 10 de agosto. Inicialmente, os candidatos podiam se inscrever até o último dia 8 de julho. Com isso, todo o calendário sofreu alteração, inclusive quanto à data da prova. Com o novo cronograma, os exames objetivos e discursivos serão aplicados no dia 27 de setembro, das 15 às 20 horas. Os candidatos precisam ter ensino médio completo e idade entre 18 e 28 anos. A remuneração inicial é de R$ 5.713, além do auxílio alimentação no valor de R$ 800. Os interessados podem se inscrever no site do Instituto de Desenvolvimento Educacional, Cultural e Assistencial Nacional, o IDECAM.
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0: assim.
1: Na Litoral é muito legal, Mumuzinho fechadão com amor. E você, como é que tá com amor, com a paixão? Tá de boa? Ó, primeiramente, obrigado, né, por você estar com a gente na festa, acompanhada ou não. É, você tá aí fechadão com amor, mas de repente não tá com ele ao lado agora, mas tá aqui na nossa festa, né? Aí por isso que eu tô agradecendo. Deixa eu já te falar de montão de prêmio que vai rolar hoje aqui. Manda a palavra brasileiro, nome completo, bairro e telefone. Vou liberar pra você duas entradas, mas hoje, deixa eu ver aqui, hoje é sexta-feira, na planilha, duas entradas, né, nome na lista, mais um combo de cerveja pra você curtir o aniversário de 5 anos de carreira solo do Renato Brasileiro, neste sábado amanhã no Aldeias Clube, a partir das 9 da noite. Além do Renato Brasileiro, tem shows com Renan do Forró, Trio Qualisson e Anderson e Bruno. Manda aí, brasileiro, nome completo, bairro e telefone. Zap 27996526580. Agora te falar aí, ó, vem aqui, vem aí, a 14ª feijoada beneficente do Lions Clube Rio Doce. Ô, oh, essa festa é muito bacana, hein? Dia 12 de julho, é domingo agora, então, que bacana. Lá do meio-dia às 16h na Arena North Star, em Colatina, tá? E vai ter uma apresentação da Escola de Samba da MUG e ainda show com Chuchu é Show. Ingressos é R$ 75,00 o individual. Pra aí a gente vai liberar pra você, hein? Esse ingresso aí vai ser um par de ingressos, é isso? Isso, par de ingressos para a 14ª feijoada beneficente do Lions Clube Rio Doce. Manda a palavra, feijoada, nome completo, bairro e telefone, e boa sorte. Logo mais tem resultado de promoção. A gente vai te colocar também num evento muito bacana, super programação aí, da ressaca do aniversário do Chuchu é Show e do Niltinho Produções. É sábado agora, dia 11, lá no Clube Itajubi, mais de 11 atrações tocando no palco. A mulherada vai ser liberada de graça a noite toda. 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Fica aqui com a gente. Na volta você ganha um bônus com 45 minutos só de música. Escolha a sua promoção e manda aí. 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
7: 3 horas.
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2: Bora lá, um esquenta vai rolar pra você. 45 minutos só de música, logo mais às 4 rola 60. Bora, por enquanto, por aqui a gente só vai parar de tocar música pra mandar o seu alô. Celular, tá na mão? Já manda aqui no 27 996526580. Já falei das promoções, daqui a pouco eu falo de novo. Manda aí, boa sorte. Eu sou o Tiroga e ela é a Nayara Azevedo com Maiara e Maraísa.

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0: Bora, 996-526-580. Fala comigo!
1: Ciranda, boa tarde, tudo bem com você? Sou eu, Rosângela Bernardoni, do bairro São Miguel. Tiranga, deixa eu mandar uma boa tarde aí pra você, pra toda a sua família, pra toda a sua equipe, pro meu esposo Paulo, pros filhos Patrick, Pablo e Parley, pra todos os ouvintes, todos os amigos, pra Ângela e pro Kennedy, que estão sempre ouvindo a programação.
0: Obrigado.
1: E beijos, Tiranga, tenha uma ótima tarde.
0: Beijos igualmente. Valeu, Rosângela. Deixa eu ver aqui. Ah, tá. Buenas tardes, Tiroga. Fernanda Alves ligadinha na Litoral. Beijinhos, quiduchos. Beleza. Valeu, já foi pra Vix, né? E já vai pro Rio depois. Garotão Valmir, jogador de futebol. Beleza, obrigado. Rebeca, fala comigo. Boa tarde.
2: Boa tarde, jovem Tiroga. Desculpa do atraso. Sextou. Pode ou ainda tá cedo?
0: Que é o sinal!
2: Mônica Cadrade, a poderosa, a vovó do tempo. Abraço pra todo mundo. Beijo, beijo, litoral. Adoro.
0: Já mandei o sinal, Rebeca. Desse horário já tá liberado, hein? Sexta-feira? Ai, ai, ai. Guanaí, fala comigo. Boa tarde. Cadê ele aqui, gente? Vai, fala comigo.
3: Boa tarde, Tiroga. Como é que tá as modas? Nosso Brasil foi embora, né? Nosso...
0: cara, agora ficou difícil, né?
3: Torcer agora tem que procurar alguém pra gente torcer, né?
0: Ou secar,
3: mas
0: né?
3: Mas tá tudo bem.
0: Tudo
3: acontece, né? Mas eu quero que você dê um alô pra todos os ouvintes aqui da Litoral, o pessoal aqui do Vila Amélia, né? Estamos ligadinhos aqui. Alô, meu amigo.
0: Beleza.
3: Uma boa tarde pra você e boa tarde pra todos que estiver ouvindo, tá?
0: Guanaí, padeiro aí com a gente. Eliseu, flamenguista, tá sumido, hein? Fala comigo!
4: Bom, Tiroga. É isso aí, meu irmãozinho. Todo mundo merece umas férias, o Tiroga não é diferente. É isso aí, Tiroga. Mas nós vamos continuar coladinho na Litoral aqui, depois de um tempão aí, de volta de novo.
0: Isso.
4: Espero que esse aqui dure bastante tempo, esse radinho aqui. Na Litoral tá legal. Valeu, Tiroga.
0: Valeu, tá de radinho novo aí, né, Eliseu? Valeu, cara. Ó, é rapidão também, minhas férias é só 15 dias. Ai, boa tarde, Tiroga. Boa tarde, Márcia Martins com a gente lá no bairro São Marcos. Deixa eu ver mais quem que tá passando por aqui, mandando salve. A turma participando de promoção, boa sorte. Boa tarde, Tiroga, meu querido. Boa tarde, a GCN. Ei, GCN, lá do Mário Gil Urizato com a gente. Boa tarde, meu amigo. Manda um salve aí, Eliane. Salve. O Corinthians, o campeão dos campeões. Eliane tá lá no São Vicente. Obrigado pela companhia. Na verdade, deve estar trabalhando, né? No... mas quem aqui? 27996526580. O Amarildo Ney lá no bairro Colúmbia. Boa tarde pra Vera Lúcia do Nossa Senhora Aparecida. Renato Giles com a gente. Boa tarde, Tiroga. Valeu, Renato Giles. Abraço, tudo de bom. Quem mais aqui com a gente, hein? Benha, boa tarde com a gente lá em Colatina Velha. A Dulce do Vila Amélia. É que eu tô mandando os alôs agora que eu não mandei antes, né? Wanderson de Bortolo com a gente. Valeu, cara. Tudo de bom. Obrigado pela companhia. Boa tarde. Meu amigo Menes, Guedes Uber também tá na área, galera dos aplicativos, obrigado pela companhia. Fala, Tiroga, Romário e a filha Raíssa, ligadinha na melhor, tamo junto, boa tarde. Manda o sinal, pronto. Mandei o sinal aí, ô Romário. Aí sim, hein? Já mandei o sinal, já mandei aí a cortesia do chopp aí. Fala comigo, Aline.
5: Boa tarde, meu amigo Tiroga.
0: Boa.
5: É a Aline de Iguaçu, Alto Sobreiro.
0: Coisa
5: também
0: boa.
5: Sumida, Tiroga. Põe de café.
0: Ah, tudo bem.
5: Faz cedo, chega tarde. E aí, Tiroga, pode ou tá cedo, hein?
0: Mas aí, tá com sede, né? Bora! Aline, turma de Alto Sobreiro, obrigado pela companhia. Muito boa tarde, tá? Pericles, Ana Castela, vem cantar pra gente, vem.

Na Litoral e o Tregal, Sorriso Maroto, Ferrugem, Grupo Benza Deus, Perdas e Danos. Ó, tá rolando 45 minutos só de música. Um esquenta, né? Daqui a pouquinho rola 60 minutos só de música e já já tem... Bora pagodear! E deixa eu falar de promoção que tá rolando, passar mais uma vez nas promoções. E você já passa a mão no celular pra poder mandar mensagem e participar aqui no nosso WhatsApp. 27 é o código de área, 996526580. Ó, sábado agora tem evento lá no Aldeias Clube, aniversário de 5 anos de carreira solo do cantor Renato Brasileiro. E ainda tem Renan do Forró,

com Alisson e Anderson e Bruno, hein? A mulherada, entrada grátis até às 10h30 da noite. Ó, e a gente vai liberar o quê? Duas entradas e um combo de cerveja. Pra concorrer, manda a palavra brasileiro. Nome completo, bairro e telefone, beleza? Manda aí, boa sorte, hein? Ah, e manda também Amigão Embalagens. 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Ó, tem evento também no sábado lá no Clube Itajubi. É a ressaca do aniversário do Chuchu é Show e Niltinho Produções, com mais de 11 atrações tocando no palco, hein? A mulherada vai ser liberada, assim, a noite inteira, né? Não vai pagar entrada, não. Mas a gente vai liberar pra você duas entradas, um par de ingressos, tá bem? Manda a palavra ressaca, nome completo, bairro e telefone, boa sorte. Ah, e eu tenho também par de ingressos para a 14ª Feijoada Beneficente do Lions Clube, que é nesse domingão aí, gente. Lá na Arena North Star, a partir do meio-dia, vai até as 16h. Aí vai ter a apresentação da Escola de Samba Mug, lá de Vila Velha. Vai ter show do cantor Chuchu é Show. Ó, só para você ter ideia, ingressos é R$75 para a galera participar lá. Adquira já o seu ingresso. Se não, tenta a sorte, manda aqui a palavra feijoada, nome completo, bairro e telefone. Boa sorte, hein? Tô esperando. Menos é mais, já chegou com champanhe aqui pra gente comemorar. Bora então, brindar aí.

0: Na litoral, eu tô legal, Texana! Som aí de Bruno Barreto, fechando o bônus, 45 minutos só de música, já já. Bora pagodear, bora mandar alô aqui, ó, 996526580. Andréia Victor com a gente, mandou aqui, olha aí, ó, cachorro quente, tiroga, me dê, papai. Ô, Andréia, obrigado pela companhia, tá? Rose, fala comigo.
1: Olá, tirode. Boa tarde, estou passando aqui para desejar um excelente boa tarde para todos os ouvintes da rádio, para minhas amigas, para minha irmã de Vitória da Serra, para os meus amigos de Barra São Francisco, Ecoporanga, Boa Vista, Corpo do Café.
0: Tá bom, obrigado pela companhia, tudo de bom e um abraço para toda essa turma aí. Ricardo Toffoli com a gente, Ricardo Isso Filme. Boa tarde, meu amigo, já pode ou tá cedo? Manda aí. Já mandei, Ricardo, sinal, hein? Pronto, com moderação, hein? Quem mais aqui com a gente? Ih, pelo jeito, ó, boa tarde, Chiroga. Bora faxinar. Quem é? Maria Aparecida, lá do Fioravante. Marino, tamo junto, hein? O Ricão passando por aqui também, Chiroga. Fala, Chiroga, boa tarde. Manda um abraço aí pro Gustavo Vendramini. Ele que é parlamentar lá em Vila Velha e tá em Colatina. Bem-vindo, ô Gustavo. Abraço, Ricão. Obrigado pela companhia. Mas quem? Adriana Ferrarini tá perguntando. Boa tarde, Tiroga. Já pode? Ih, já mandamos o sinal. Tá na hora, hein, Adriana? Aproveita aí, hein? Sexta-feira. Deixa eu ver mais quem aqui, gente. Boa tarde, Tiroga. Aqui é o Kleber Lima, o Sorriso. Não quero saber de vida ruim dos outros, não, hein? Só sei, pra mim, é pra minha vida, a Catiuri. Já pode? Ih, já começaram, já mandaram a foto aqui, cada um com um copinho na mão. Pronto, sextou, né? Valeu, Sorriso. E a Catiuli, obrigado pela companhia. Ademir Nascimento, da Ecran, contador aí com a gente. Tá perguntando, por favor, o Ligeirinho vai estar aí e eu vou estar de férias de novo, cara? Rapaz, tem pouco tempo que eu peguei férias, tem não. Um ano. Ai, garoto. É que, na verdade, eu pego 15 dias agora em julho e depois em outubro a gente pega mais um pouquinho. É por isso. Deixa eu ver mais quem é. Adilson, fala comigo. Boa tarde.
2: Boa tarde, meu amigo Tiroga. Sou Adilson aqui do bairro Operário. Sextou, né, bebê? Tiroga, só agradecendo ao nosso bom Papai do Céu por nos abençoar, né, por mais um dia, né? E que a gente possa ter um ótimo final de semana, né, Tiroga? Valeu, Tiroga, um forte abraço pra você, toda a sua família, todos os ouvintes da Rádio Litoral. Na Litoral, tô mais que legal, Tiroga. E aí, Tiroga, manda um sinal aí. Já pode ou tá cedo, meu amigo?
0: Ai, sexta-feira, chega logo, essa galera fica com sede rapidinho, né?
3: Já pode ou tá cedo?
0: Ih, Natália, Natália também tá lá no bairro Nório Fraga, já pode ou tá cedo? Boa tarde pra Dora com a gente, Dora lá do Perfeito Socorro. Dora, boa tarde, obrigado pela companhia. Bora, já já, bora pagodear.
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1: Bora! Bora pagodear, volta agora só na segunda-feira. Pois é. Mas ó, sabadão tem pra você o Pagodés Litoral amanhã. Duas edições pra você curtir. Já deu a hora antes, porém deixa eu mandar aqui um salve. Vera, fala comigo.
2: Boa tarde, Tirona. Um final de semana abençoado pra todos nós, né?
1: Amém.
2: A Vera do Pôr do Sol, abraço.
1: Abraço, querida, tudo de bom, boa sexta. Leão, Lava Jato do Leão, Fera, cadê? Mandou áudio, vai mandar um áudio, um alô internacional, cara. Fala comigo!
3: Fala comigo, meu amigo Tiroga, Leão Fera, nessa sexta-feira linda, abençoada, estamos aqui trabalhando no litoral, porque no litoral nós estamos muito mais que legal. Tiroga, tá sendo já pode? Fala pra mim. Tem um sobrinho meu lá de Londres que tá ouvindo o seu programa lá. Manda um alô pra ele lá, o Aleilson, Londres.
1: Aleilson, tomando uma geladinha lá em Londres. E Aleilson, você tá de boa aí, hein? Você é um fanfarrão, né, Leão?
3: Tá perguntando lá se tá cedo ou já pode. Pronto. Lá são 2 horas a mais.
1: É mais um pouquinho, não, cara? Eu acho que lá deve ser 4 horas a mais. Ei, Leão!
3: Um abraço pra minha família também de Vila Velha, Vitória espalhada lá fora.
1: Mas você falou como?
3: Um abraço pra minha família também de Vila Velha, Vitória espalhada lá fora.
1: É, só você entendeu, hein?
3: Um abraço pra minha família também de Vila Velha, Vitória espalhada lá fora.
1: De Vila Velha a gente entendeu.
3: E que volte, Brasileirão, pelo amor de Deus! Não aguento sofrer mais, quero alegria!
1: Ai, Leão! Rodrigo Rony com a gente também, lá no Marista. Amanhã tem quadrilha do Marista lá na Arena, né? 3 horas da tarde vai começar, mais cedo dessa vez. Beleza, ó, vou pro break, a gente já volta com 60 minutos só de música. Daqui a pouquinho, peraí, vamos fazer o seguinte, eu acho que mandaram aqui resultado de promoção. Do brasileiro. Ah, 2 ganhadores. Vamos liberar logo aqui, porque tem bastante sorteio aqui. Cadê eu ver a minha trilha de sorteio? Depois a gente vai com as vinhetas e depois vai com trilha. Tem testemunhal, vai. Liberando então 2 ganhadores dessa vez que vão lá pro Renato Brasileiro no Aldeias Clube neste sabadão, dia 11, a partir das 9 da noite, com mais outras atrações, comemorando aí 5 anos de carreira solo. A gente tá liberando aqui, ó, 2 entradas, nome na lista, mais um combo de cerveja pra você. Bairro Olívio Zanotelli, final do telefone 3478, Margarida dos Santos Zene. E a outra pessoa é do bairro Vicente Soela 2, final do telefone 3005, Lucinéia Gonzaga. Beleza, então? Lucinéia Gonzaga e Maria dos Santos Zene. A produção entra em contato e explica aí. Agora, se deram bem, pode comemorar.
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5: E aí, gente boa, muito boa tarde.
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5: Bora lá, 60 minutos só de música. A gente só para de tocar música para mandar o seu alô. Celular tá na mão, já manda aqui no nosso WhatsApp, 27 ao código de área, 996526580. Ó, e manda aí também para as nossas promoções, hein? 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Bom, já mandou também aí, tem que mandar Ressaca, nome completo, bairro e telefone. Tem par de ingressos pra ressaca da ressaca do aniversário de Chuchu é Show e Niltinho Produções, tá bom? Manda aí, vai ser sabadão lá no Clube Itajubi com mais de 11 atrações. Ressaca, seu nome completo, bairro e telefone. E domingão tem aí, a partir do meio-dia até as 16h, a 14ª feijoada beneficente do Lions Clube Rio Doce, hein? Aí a gente tem pra você par de ingressos pra você curtir aí e ainda tá por conta daquela feijoada por conta. E ainda tem Escola de Samba da MUG e Chuchu é Show. Manda feijoada, nome completo, bairro e telefone. WhatsApp 996526580. Eu sou o Tirog e ela é a Mari Fernandes e Lauana Prado.

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Vai lá no post da promoção e boa sorte, ó. 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E a festa continua do aniversário aí do Chuchu é Show e do Niltinho Produções, hein? Neste sabadão tem a ressaca do aniversário do Chuchu e do Niltinho, lá no Clube Itajubi, com mais de 11 atrações. A mulherada, a entrada é grátis a noite toda. E para você concorrer ao par de ingressos, manda pra gente a palavra ressaca. Nome completo, bairro e telefone, tá bom? Boa sorte. Final dessa hora a gente libera para você resultado de promoção. E ainda, domingão tem a 14ª feijoada beneficente do Lions Clube Rio Doce. Dia 12 é domingo, né? A partir do meio-dia até as 4 da tarde vai ter a apresentação da escola de samba MUG e também show com Chuchu é Show. Ingressos a R$75, hein? Adquira o seu e não perca esse grande evento, hein? E aí, para concorrer ao par de ingressos, vai mandar a palavra feijoada. Nome completo, bairro e telefone. Manda aí, boa sorte. 996-526580 é o nosso WhatsApp. Maiara e Maraíza, vai, canta pra gente.

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0: litoral, eu tô legal, Bumbuzinho fechadão com amor. Bora lá, hein? 996526580, rolando por aqui, 60 minutos só de música, Copa do Mundo, Espanha e Bélgica, 40 minutos do primeiro tempo, a Espanha tava vencendo por 1-0, e agora, instantes aqui, a Bélgica empatou, hein? No placar 1-1. Bora lá, mandando salve aqui pra Josineia Menezes com a gente lá no bairro Honório Fraga. A Raquel lá do bairro Vila Amélia. O Alexson João Manuel Meneghelli. Lusitano, fala comigo, cadê você?
1: Ei, já deu sinal já aqui, já chegou aqui sem pedir, Tiroga.
0: Já?
1: Ótima tarde, meu amigo. Fala comigo, Tiroga. Sexta-feira, vem sua linda. Sexta-feira especial, né? Só saúde, meu amigo. Só saúde e proteção divina. E lembrando que na litoral, tô mais do que legal, em boa companhia hoje, meu amigo Toninho do Uber. Bora, bora pra cima, fala comigo.
0: É isso,
1: litoral, eu tô mais do que legal.
0: Ó, o sinal não para não. Ei, valeu Lusitano, valeu Toninho do Uber aí também, obrigado pela companhia. A galera, motoristas de aplicativos aí, motoristas de táxi, valeu você também no seu carro, obrigado. Chico Govete, a galera lá na mercearia Vista Linda, o Paraíso Govete, gente. Bora, porque tá na hora de se ligar.
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0: Bom, o estudante que quer uma bolsa de estudo para cursar graduação em faculdade privada deve ficar atento ao prazo final das inscrições gratuitas para o processo seletivo do ProUni do segundo semestre, que termina às 23 horas e 59 minutos de hoje, sexta-feira, dia 10, no horário de Brasília, tá? Neste segundo semestre, o programa oferece mais de 471 mil bolsas de estudos parciais e integrais em 879 instituições privadas de ensino superior. O procedimento de inscrição deve ser feito exclusivamente pelo Portal Único de Acesso ao Ensino Superior do Ministério da Educação, MEC, na parte do ProUni. Não é preciso pagar nenhuma taxa, tá?
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0: Bom, a Secretaria de Educação do Espírito Santo, SEDU, está com inscrições abertas para o processo seletivo de cursos técnicos de nível médio na forma concomitante, cursados junto ao ensino médio. A oferta é de 90 vagas oferecidas em parceria com o IFES. Podem participar estudantes da rede pública estadual que estejam cursando em 2026 a primeira ou segunda série do ensino médio regular ou a primeira ou a segunda etapa da educação de jovens e adultos, EJA. Os interessados podem se inscrever até às 23 horas e 59 minutos do dia 21 de julho deste ano no site seleçãoaluno.es.gov.br.
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0: Litoral, muito legal, Guilherme Benuto com Luan Santana.
1: É Guilherme Benuto.
0: Lá no quarto 67, hein? Ó, e fechando aqui o 60 minutos só de música. Volta hoje ainda, 7 da noite, quando a gente entra em rede com a Litoral de Vitória, tá? Aí sim vai rolar mais uma edição pra você curtir. Depois do break tem Litoral com você. Deixa eu mandar um salve aqui, Fabiana Ribeiro, lá no Recanto da Lagoa, boa tarde. Marobá também tá com a gente, boa tarde, Tiroga, fala comigo. Falou que tá escutando a gente lá na Humilde Residência. Só segunda na pega, bom fim de semana. Tá aí no Colômbia, né, Marobá? Valeu, cara, tudo de bom. Obrigado pela companhia. E bora agora com o resultado de promoção. Bora liberar aqui quem vai curtir a ressaca de aniversário do Chuchu é Show e do Nilton Produções neste sábado lá no Clube Itajubi, Maria das Graças, com mais de 11 atrações no palco se apresentando pra galera. E aí, mandou a palavra ressaca? Bom, dois ganhadores estão saindo aqui. Um é você do bairro São Judas Tadeu, final do telefone 3788. Jefferson Barbosa Ribeiro, se deu bem. E a outra pessoa é do bairro São Silvano, final do telefone 9474. Olair José Machado Votkoski. Valeu, então. Ressaca do aniversário do Chuchu é Show e do Nilton Produções, Jefferson Barbosa de São Judas Tadeu e Olaí José Machado Votkoski de São Silvano. A produção entra em contato com vocês aí, tá bom? 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Galera, só comemorar,
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0: 5 e 2.
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2: Opa, que bom que você tá com a gente, 95,3. Obrigado pela companhia. Prazer, eu sou o Tiroga, onde você estiver. E o que estiver fazendo, vamos estar aqui juntinhos. Litoral com você, trazendo uma programação bem bacana para você passar aqui seu fim de tarde, início de noite com a gente, numa boa. É sexta-feira, fim de semana já está chegando, e qual é a boa, hein? Já pega aí o celular, já manda um oi, já manda um salve, 27 é o código de área para quem é de fora da nossa região, 996526580. Manda mensagem de texto, manda áudio, o importante é você participar com a gente, beleza? E nesse... Ah, não, Chubirabiron, Reboleixo, Encaixa? Então chega aí, Léo Santana.

0: Na Litoral, eu tô legal, Alex Warren com Ordinary, rolou por aqui também. Breno Ferreira, Léo Foguete, Alexandre Pires, teve o Léo Santana. Esse é o Litoral com você, ó, e no final dessa hora a gente vai liberar aí par de ingressos para quem estiver mandando aí a palavra feijoada, nome completo, bairro e telefone, tá concorrendo aí a par de ingressos para a 14ª feijoada beneficente do Lions Clube Rio Doce. 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Para você ter ideia, R$ 75,00 o convite aí para você comprar. Você não vai ficar de fora, né? É uma entidade filantrópica aí, o evento beneficente, essa feijoada aqui é famosa, vai ter show do Chuchu é Show e ainda a apresentação da escola de samba da MUG. E aí, tá afim? Pra concorrer, manda a palavra feijoada, nome completo, bairro e telefone, boa sorte. 996526580, manda aí.
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0: aí.
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5: 5:19.
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0: Na litoral, eu tô legal, Zenete Cristiano e Ana Castela, foi intenso, tá? Mas o que que rolou por aqui? Te falo, Luan Pereira, Léo Foguete, Thiaguinho. E é isso, litoral com você, rolando, você pega aí, manda o seu alô, manda alô pra tua galera. 27996526580 é o nosso WhatsApp. Manda aí e pronto. Daqui a pouquinho a gente manda aí o seu alô também, beleza? 27996526580. Para isso, tem que mandar aqui pra gente. Bora! Intervalo rapidão.
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0: endereço daqui a pouco.
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0: Na Litoral, eu tô legal, Kaique. Coração não é de aço, hein? Bora que tem resultado. Ah, deixa eu mandar um salve primeiro aqui. Eu coloquei, não coloquei a trilha. Agora vamos colocar essa trilha. Tevinho, fala comigo.
1: Boa tarde, Tiroga.
0: Boa.
1: Um abração aí, meu amigo. Só voltando da capital, estamos quase chegando aqui na Princesinha do Norte, só escutando a Litoral. A Litoral a gente está mais que legal. Um abraço aí para todo mundo da Litoral aí. Um abração para minha esposa e para o meu sobrinho Ravizinho.
0: Oh, valeu, Tevinho! Obrigado aí pela companhia, dando carona, vindo de Pix. Tá valendo. Bora aqui, Márcio Gleick lá no Córrego Sergipe, Governador Lindenberg, ligado. Vou tomar uma, pode? Quer o sinal? Pronto, já mandei o sinal aí, o Márcio Gleick. Fala comigo, Maria Isabel. Boa tarde. Eita, o que que ela... Ô, Maria Isabel, você mandou o quê?
2: Boa que... tarde,
0: Tiroga. Boa tarde.
2: Manda aquele alô aqui, Maria Isabel.
0: Ô, Maria.
2: Na Litoral, estou mais que legal.
0: Eu pensei que
2: sucesso,
0: você não fosse
2: tá
0: falar.
2: Bom trabalho. Litoral, estou mais que legal. Maria Isabel.
0: Uhum.
2: Beijo pros meus netos, meu filho.
0: Uhum.
2: Litoral, estomado, que legal.
0: Valeu, Maria Isabel. Pensei que você não fosse falar. Eu falei, ih, rapaz, será que o vídeo ela mandou o vídeo? O áudio ela mandou assim, errado? Bom, mas dá bom que deu certo. Bora lá, resultado de promoção. Uai, é a outra. Aí, ó, quem vai curtir aí a 14ª feijoada do Lions Club Rio Doce. Domingo agora, dia 12 de julho, a partir do meio-dia, lá na Arena Norte Star, vai ter a Escola de Samba Mug, vai ter show com Chuchu é Show e feijoada liberada pra galera, hein? Quem mandou aqui feijoada? 1, 2, 3, 4, 5 ganhadores? Caramba! Bora lá então, vamos entregar aqui, ó. Bairro Santos Dumont, final do telefone 9933, Leidiane Bastos Moreira. Mais quem? Bairro Vista da Serra, final do telefone 7132, Rodrigo Boni. Também, par de ingresso para feijoada do Lions Clube nesse domingão. Outro aqui para o bairro Ayrton Senna, final do telefone 1225, Lucas Ferreira Monteiro. Mais quem? Bairro Bela Vista, final do telefone 1429, Mariana Alves Cardoso. E por fim, bairro Aeroporto, final do telefone 6044, Gabriel Costa Nogueira. Parabéns aos ganhadores, a produção entra em contato com vocês, explica como funciona. Vai ter que vir aqui retirar o par de ingressos. Agora é só comemorar e aproveitar.
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8: E aí, gente boa, muito boa noite!
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8: Bora lá então, 45 minutos só de música pra você! A gente, só para de tocar música pra mandar o seu alô celular, tá na mão? Manda aqui no nosso WhatsApp, 27, é o código de área 996526580, beleza? Bom, hoje, agora minha última hora aqui, depois eu vou pegar uma, amanhã é folga, aí a partir de segunda eu pego uma férias, 15 dias de férias aqui, beleza, gente? Obrigado pela companhia, eu sou o Tiroga e eles são Zé Neto e Cristiano.

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0: Na Litoral é legal, Cleiton Romário, Zé Neto e Cristiano não namora. Bora aí, ó, 27996526580. A turma lá na mercearia Vista Linda, o Paraíso Golbete, né, Chicão? Boa noite pra toda essa turma, hoje é sexta-feira, hein? Ah! Ô, Tevinho, você voltou, cara? Fala comigo.
1: Falou, Tiroga.
0: Oi.
1: Pois é, passando aí pra desejar umas férias aí abençoadas pra você, um bom descanso, cara. Aí, meu amigo.
0: Obrigado.
1: Um abração, hein? Manda um abraço também pro aquele fanfarrão do Bocão.
0: Ih, o Bocão! Aproveitar e dar um salve também pra turma lá embaixo, Guandu, Pop! Hoje tem, hein, Pop? O Gogó da Ema, quer dizer, o Gogó de Avestruz agora, né? Valeu, Tevinho, obrigado, cara. É, vou pegar uns 15 dias de férias. Aí, rapidinho, a gente já tá de volta também. Beleza? Bora lá, então. Alôzão aqui também pra Wanda Bitelona, lá no bairro São Marcos, no Boteco da Bitelona. Bora, Rafa Torres.

0: legal, Danilo e Davi. Rolou Ferrugem, Arrependidaço, Rafa Torres, Casais Trocados. Obrigado pela companhia. É a sua Litoral Noroeste em Colatina pra todo mundo, tá? Boa noite, manda um alô aí de aniversário da Geovana Soares, conhecida como Geovaninha, do bairro Ayrton Senna. Então, a salva de palmas, galera, pra ela. Geovaninha aí no Ayrton Senna, soprando velhinhas, parabéns, tá? Saúde e vida longa. E obrigado por esse dia especial. Você tá passando com a gente aqui na Litoral, dando essa moral pra gente. Ai, que é? Eu também, a partir de domingo, estou de férias, 7 dias. Fazer o quê? É o Márcio Gleick. Ô, Márcio Gleick, boas férias pra você também, cara. Tudo de bom. Obrigado pela companhia. Ai, tá na hora de se ligar.
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0: Bom, a Polícia Militar do Espírito Santo prorrogou o prazo de inscrições aí do concurso público que oferece 1.008 vagas para soldados combatentes e soldados músicos, né? Inicialmente, os candidatos poderiam se inscrever até o dia 8 de julho passado. Com a alteração, o novo prazo vai agora até o dia 10 de agosto. Por conta da alteração no prazo de inscrição, a data das provas objetivas e discursivas também foi alterada. Inicialmente previstas para o dia 16 de agosto, os testes agora serão aplicados no dia 27 de setembro. As inscrições para o concurso público podem ser realizadas por meio do site do Instituto de Desenvolvimento Educacional, Cultural e Assistencial Nacional, o IDECAM.
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0: As inscrições para o 13º concurso de qualidade de café Conilon de Colatina já estão abertas e podem ser realizadas presencialmente na Secretaria Municipal de Desenvolvimento e Infraestrutura Rural ou também através da ficha de inscrição que você disponibiliza, né? Através do site colatina.es.gov.br e vai até o dia 30 de julho. O concurso tem como objetivo reconhecer e incentivar a produção de café Conilon de alta qualidade no município, valorizando práticas sustentáveis e o aprimoramento do processamento pós-colheita. A iniciativa busca fortalecer a cafeicultura local, agregar valor à produção e ampliar as oportunidades de inserção dos produtores em mercados diferenciados.
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0: Como? Mari Fernandes virou o quê? Tá bom. Virou love, fechamos aqui o bônus. 45 minutos só de música, um esquenta, né? Daqui a pouquinho, às 7 da noite, a gente entra em rede com a Litoral Vitória. O Alex Bono que vai apresentar aí a próxima edição de 60 minutos. E para participar com ele, 27999861050. Aí depois, gente, ó, amanhã eu tô de folga. Aí a partir de segunda eu pego férias. Só volto no dia 28 de julho, tá? Daqui a pouquinho a nossa última sequência.
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Na litoral eu tô legal, tô pra lá de tranquilo, gostosinho, Anitta, Hitmaker, Felipe Amorim, teve menos é mais, champanhe. E é isso, gente, vem aí a Rede Litoral de Rádios, Alex Bono vai comandar aí a nossa programação, a partir de agora, das 7 horas. Ah, opa, litoral, queria saber se o sorteio da colônia de férias já foi sorteado. Romeu, é lá no nosso Instagram, cara. Eu acho que ainda não. Beleza? Mas valeu aí. Ai, gente, ó, então já falei. Vem aí Alex Bono, 60 minutos, a Rede Litoral de Rádios. 7 da manhã, o Rodrigo Frigini vai comandar a nossa participação. A partir de segunda, Rodrigo Frigini vem à tarde fazer o meu horário. Eu, Tiroga, tô indo nessa, desejando a você uma excelente noite. De sexta-feira, um excelente fim de semana. Depois eu vou pegar férias aí de 15 dias. Aí a gente volta no dia 28 de julho, se Deus quiser. Beleza, gente? Então continue se cuidando. Obrigado pela companhia. Excelente fim de semana. A gente se encontra por aí. Tá na hora de eu ir? Tá. Então deixa eu ir. Bruno Jaggs fica por aí.

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3: Alô, turma, tudo bem com vocês aí?
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3: Estamos na sexta-feira, é mais um final de semana que começa. Pronto, melhorou?
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3: Tudo bem? Aqui é Alex Buono e eu vou com você agora para mais uma sequência grande.
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3: Muito bem, hoje é dia da pizza, tem muita... Eita, nós, até batido no microfone. Tem muito trem aqui, muito trem que se diga muita pizza, né? Trilha, por favor, muito bem, uma tarantela aqui. Já vou liberar pra você quatro de cara, quatro pizzas. Então, quatro ganhadores, tá bom? Com refrigerante, que a gente sabe que tem que ter ali aquela coisinha pra descer. É isso. Sangue de Jesus tem poder, são quatro mesmo. Caramba, eu até pensei, eu tô lendo errado isso aqui, não tô não, cara. Então, pra você, ó, manda pizza na Litoral, manda aí. 999861050, promoção aqui da Grande Vitória, né? Promoção aqui da Massas Preferência. Então, a turma aqui da Grande Vitória, manda aí no 999861050. Turma do interior, vamos fazer festa com a gente? Manda aí áudio, conta as fofocas, quais são os planos do final de semana. Vamos com tudo, sabe por quê? Que é o final de semana começou!

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1: Quanto amor! É muito trabalho, né? É muito trabalho, tem que pensar em amante também. Dia da pizza, meu filho, você esquece de levar. Esquece de levar essa pizza. Pronto, que coisa horrorosa. Sangue de Jesus tem poder. Bem, cadê o barulhinho? Barulhinho, barulhinho. Delícia, delícia. Esse barulhinho que a gente quer ver. Bem, fala, John!
2: Boa noite, Alex Bono.
1: Boa!
2: Passando aqui para avisar que você não está sozinho, você está com todos os ouvintes que são os melhores ouvintes da rádio brasileira.
1: Falou tudo.
2: São os ouvintes da Litoral.
1: Falou tudo.
2: A rádio que todo mundo fica mais legal.
1: É isso.
2: Vamos lá, Alex Bono.
1: Manda.
2: Eu quero a minha pizza.
1: Meu
2: manda essa
1: Deus,
2: pizza
1: meu
2: mim,
1: Deus.
2: Alex Bono. Me ajuda a fazer uma
1: cê
2: mega,
1: até ativou
2: amigo.
1: A trilha. Ó.
2: Cestou. Uma pizza com vinho ia ser bem, mas como é dois refrigerantes... Vai ser bom também. Uhul!
1: Pizza
2: tchau,
1: com vinho?
2: Obrigado.
1: É uma mistura boa, cara. Pra mim, eu acho que só Holliber que comia pizza com vinho. Pô, interessante. Vou apreciar uma pizza com vinho qualquer dia desses. Mas primeiro tem que sobrar dinheiro, né, criancinhas? Aí vai. Fala, Ednet!
3: Boa noite, Alex Bono.
1: Boa!
3: Essa de um vinho tá ligadinha na melhor. Rádio Toral, um bom noite especial pra todo ouvinte. Também o netinho Melissa de Samuel. Das meninas da Bela Batata, Teresa Cassete, Fernando Rodrigues, vamos Barbosa, vamos Rodrigues. Na Litoral, Tomás, que legal. Ednet Almeida, de Teresa Cassete. Beijo!
1: Que legal. Hoje, bastante gente participando aqui, que eu não costumo ouvir sempre participando aqui à noite. Eu tô muito feliz com isso, viu, criancinhas? Bom demais falar com vocês, tá? Vou mandando um áudio que eu adoro uma fofoquinha. Fala, Fábio!
4: Boa noite, meus amigos da Rádio Litoral FM.
1: E
4: sou
1: aí?
4: Fábio Araújo de Belo Aurora. Encerrando mais um plantãozinho aqui no Hospital São Lucas. E como sempre, aquele alô especial. Vá todos meus amigos do bar do Adriano na Praça da Grande Belo Aurora. Gente, fico com Deus todos. Boa noite e um ótimo semana.
1: Silvana, pede sua pizza.
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1: Calma, calma.
6: Boa noite, arroba Alex Bono com dois N's, ou embaixador dos motoristas de aplicativo.
1: Fala,
6: aqui é o Rubinho, motorista de aplicativo de Cobilândia. Um nojo. Alex, sextou e nós tá como?
1: Como?
6: No Corre da Moeda, papai,
1: sim,
6: o corre
1: sim.
6: Tá bom ainda.
1: Tá
6: e
1: bom.
6: Pizza é na Litoral. Alex, tô na sua guarda, hein? Da pizza, joga nos meus peitos aí. E na Litoral, eu tô legal.
1: Que foi? Pera aí, cara. Aqui na Litoral, a Alex, ela tem em mão e ela fica botando aqui pra falar, ó, apertando aqui uma chavinha e fica acendendo uma luz vermelha. Que foi?
7: A turma quer comer logo essa delícia.
1: Delícia.
7: Que acha de liberar agora as quatro Bono?
1: As quatro Bono ou as quatro pizzas para tudo? Ficou estranho isso. Eu vou liberar as quatro pizzas agora. Então tá, vou liberar. Vai ser... Pode ser, uai. Tá bom, vou fazer.
7: Então faça o seu trabalho e fale quem ganhou.
1: Tá bom. Nossa, que patada, né? Vamos lá, vamos liberar então as quatro pizzas já cedinho, tá? Pra você se deliciar e chegar cedo aí na sua casa. Primeira das quatro, hein? Ó, atenção, atenção! Iraci do Espírito Santo, lá de Serra. Eldorado, é isso, Iraci? Tá aí, ó, beijo pra você, final do telefone 1989, se deu bem, a primeira, a the first, o segundo, é um rapaz, não, é um rapaz sim, ah, meu Deus do céu, parabéns pra você, Rubens Rodrigues, final do telefone 1070. Agora quem é? Ariel, agora falei certo, né, Ariel, eu já falei, o Ariel não, é Ariel Bautz, tá lá no Ips. Final do telefone 8565, parabéns! E mais um aqui se dando muito bem aqui na Litoral é a Maria Silvana Neves. Final do telefone 7762, indo pra Estrelinha, que delícia! O importante é aproveitar o dia da pizza, tá? Vai aproveitando o som da Litoral que tá bom demais!
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0: sexta-feira,
1: esse negócio fica em casa, não.
0: Não, esse negócio de dor, não. Pelo amor de Deus. Solta o som, criancinhas. Solta o som, porque a Litoral não cansa de dar prêmio. Aqui, cada entrada no ar é um flash. Pá, pá, pá, de alegria pra turma. Agora é a hora dos R$400 da Pisale Calçados. Mas R$400, quando a promoção é assim, a gente pode encher o saco, desligar. Se a pessoa tá chegando em casa agora, tomando banho, a gente atrapalha até o banho. Vamos lá pra primeira chamada do dia, que seja essa daqui e que ela esteja ouvindo. Se não, eu vou passar um trote, tô brincando. Vamos lá, bota pra chamar. Chamou. Mais um toque. Alô? Alô? Alô? Alô, quem fala? Não vai falar? Não vai falar. Pronto, vamos pro próximo, criancinhas. É assim. Não falou, acho que ficou assustado. Não vou entregar também, não. Vamos lá pro próximo. Chamou. Você é mais sério. Alô, quem fala? Sangue de Jesus tem poder. Alô? Não é possível que é mais... Alô?
2: Alô?
0: Ah, agora sim. Vanusa, tudo bem com você?
2: Tudo bem.
0: Nosso Deus, o que que tá acontecendo com essa ligação? Sabe quem tá falando aqui?
2: Não.
0: Não? Rapaz do céu, pera aí que tá uma ligação meio esquisita. Vou aproveitar que ela não sabe quem tá falando. Vou ligar pro próximo. Vamos lá. Não dá pra entender,
3: olá,
0: cara.
3: O número que você ligou, então.
0: Você tá brincando, cara. Vai ser isso mesmo? Se for assim, a gente vai repetir. Vamos pro próximo. Bom que de fundo aqui a gente tá rolando uma musiquinha gostosinha, né? Isso aqui já dá pra botar um foguinho pra você que tá tomando aí uma cervejinha ou algo do tipo. Alô? Alô, Carmen? Hoje tá bonito, hein? Sexta-feira, ninguém quer atender o telefone, né? Alô? Alô? Alô, quem fala? Alô, você está me ouvindo? Acho que não. Eu vou tentar de novo a Vanusa. Vanusa, pelo amor de Deus, mulher! Melhora esse telefone pra eu conseguir te ouvir. Agora vai, agora vai! Vai, vamos lá, vamos tentar. Vai, você bota fogo nisso aqui mesmo. Oi, Vanusa, agora dá pra te ouvir. Mulher da rádio... Ah, é da Rádio Litoral. Acho que você ligou a rádio agora?
2: Liguei agora.
0: Sabia que você ia ter o feeling de... Tô desconfiando que algum enche saco da Litoral... Pra eu ganhar prêmio e eu vou entrar ao vivo. Que bom que você atendeu agora. Muito bem.
2: Amém.
0: Bem-vinda. Palmas pra Vanusa. Deixa eu pegar aqui. Vanusa Cerqueira de Carvalho. Jabaeté.
2: Isso.
0: Então tá. Quero saber que promoção que você participa aqui.
2: Eu participo de todas as promoções.
0: Você participa da promoção do navio do Sorriso Maroto. Do,
2: sim.
0: Do avião do... De avião pro show do Aviões do Forró. Essa e mais também aquela do Barões da Pisadinha em Londres.
2: Sim.
0: Você participa dessas todas?
2: De todas.
0: Que é isso, hein? Ah, mas hoje eu vou dar algo mais especial pra você do que todas essas. Sabe o que que é? Que, pô, é um presentão, cara. Você levar e pra gastar R$400 na Pisale Calçado, não é uma coisa boa demais, não?
2: Uhul!
0: Ai, mulher! Então é isso, tendo pra você! Que demais, você foi a contemplada em toda essa semana, Vanusa. Parabéns, tá? A gente ficou muito feliz.
2: Obrigada.
0: Ai, ó, bom final de semana pra você. Semana que vem, quando a galera voltar da ressaca, que a galera agora tá de folga, sabe? Aí a galera vai entrar em contato com você da equipe de promoção aqui da Litoral, tá bom, Vanusa?
2: Tá ok, muito obrigada.
0: Um beijo e pra fechar bonitinho na Litoral...
2: Eu tô mais que legal!
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0: Pedrota mais que legal, pega o safadão, virando pra 8 horas de um sextou. Espero que esteja sextando muito bem, do jeito que você merece, com muita alegria. Se não, as coisas sempre vão melhorar, né? Sempre assim. Às vezes a gente tá lá embaixo pra subir. É assim, e é gostoso quando começa a subir devagarzinho também de novo, pra atingir lá o ápice. Eu tô nessa tentativa da Mega Sena, mas isso já tem muito tempo e nunca foi, né, Grandes? Infelizmente, mas a gente vai. Enquanto isso, a gente tem que ser feliz com as pequenas coisas. Ednete, minha amiga, vai.
1: Boa noite, Alex Bono.
0: Boa, Lindona.
1: Essa viuvinha tá ligadinha, melhor, Rádio Toral. Um bom noite especial pra todo ouvinte. Também o netinho ali, Cid Samuel. As meninas da Bela Batata, Carisca Sede, Fernanda Rodrigues, vamos Barbosa, vamos Rodrigues.
0: Amores.
1: Rádio Toral, tô mais que legal, Ednete Almeida de Carisca Sede. Beijo.
0: Sua linda, um beijo. Fala, Robson.
2: Alex Bono, Gabriel da Velha aí, ó. Sextou, hein? Em casa, ó, já com a carne de boi cozida, ó, a gelada. E vamos comemorar a sexta-feira, isso aí é nóis, hein?
0: Esse barulhinho é o típico, né, Robson? Ó. Ah! Mais! Eu quero mais barulhinho! Mais! Nossa, que delícia! Ai, que delícia.
1: Boa noite, Alex. Aqui é a Raquel, motor de aplicativo. A pizza tá garantida. Bora lá pra casa. Ah. Na litoral, tô mais que legal.
0: Duvido, se manda endereço quando eu chego lá, não vai ter mais pizza, tenho certeza. Crisinha, Vila Nova de Colares, boa noite. Ah, Silvana.
3: Litoral, beijo.
0: Beijo, tá feliz.
3: Obrigada
0: aí.
3: Obrigada mesmo.
0: Tamo junto, Silvana, beijo.
4: Fala, que boa! Fala, que é o Gabriel Santana. Oi, baixa logo, bota aplicativo. Voltei. Tô com o fone te ouvindo em alto e bom som. Escutando a Litoral. É a melhor. Tamo junto, Alex Moro. Até as 9 da noite, quando a voz do Brasil nos separa. Você tá doido, né, Litoral? Eu tô legal.
0: A voz do Brasil vai separar a gente. Agora vamos estar longe também, através de uma... depois da voz do Brasil. Vai ser esse barulho que eu vou ouvir, ó. Tá, uma loucura. Cara, muito alto chegando. Hoje vocês estão no fogo. Eu nunca vi esse WhatsApp tão louco assim, cara. Até depois que a gente liberou as pizzas, vocês continuam. Vocês são demais. Tem uns 300 áudios pra rodar ainda, tá? Então eu vou fazer um intervalo e depois eu volto com a sequência de 45 minutos, que nunca é 45 minutos quando eu estou no ar, tá? É pra você anotar. Uma sequência mais curtinha. Show de bola? Então é isso. Muita alegria. Muita, muita. Ai, ai, sextou.
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3: Já de volta para todo o Espírito Santo no Sexto da Litoral. Ai, que delícia. Eu vou te fazendo companhia. Por aqui, Alex Bono. É um prazer estar na número 1.
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0: que fofinho, que fofinho. Vamos lá, 45 minutos de muita música, valendo pra você conhecer o Belão, o Belo, com o smartphone, pra você tirar aquela foto bonitinha. Só não sei se o olho vai estar muito certo, vai estar uma pra baixo, outro pra... É porque também vai ser entrada pro open bar, sabe? Então é isso. Se for depois essa conhecida no Belo, aí é complicado. É, Belão, vamos com tudo, vamos com tudo. O negócio é aproveitar, se jogar. Promoção aqui da Litoral, tá? Vai anotando essa sequência, depois é ir pro litoralfm.com.br, lindo e simples assim. Vamos direto aqui pra turma do WhatsApp 999861050, criancinhas. Começar com quem? John!
1: Aí fazer o quê? Como eu não ganhei, eu fiquei triste. Bora afogar as mágoas da cervejada. Tomar um suco de cevada. Eita. Pra ficar feliz, que hoje é sexta-feira. Sextou! Bota a música animada pra nós aí, Alex Boa!
0: Uma música animada pro John, criancinhas! Que isso, hein? Aí sim, hein? Aí, ó, pra você, então, John, uma música animada. Fala, Vivi!
2: Alô, Litoral! Vivi do condomínio Vila da Mata! Vai lá, Alex Bono com 2N!
0: Ih,
2: é
0: tô indo.
2: Nóis! Gente, não ganhei a pizza, mas, ó, vocês que ganharam, parabéns! Queria muito comer! Adoro pizza! Queria muito, mas tá ótimo! Deus abençoe cada um que ganhou! E é isso aí, é o L, é Litoral! A melhor rádio é nós, Vivi no condomínio Vila da Mata.
0: Beijo, Vivi. Se te acalenta em alguma coisa, eu também não ganhei na promoção, mas tá tudo certo, a gente fica feliz pelos outros aqui. Fala, Marcos.
3: Boa noite, meu amigo Alex Bombo. Boa. Quero pizza neste dia internacional da pizza.
0: Alá.
3: Pizza na Litoral. Na Litoral, Tomás, que legal.
0: Boa, Marco.
3: Boa noite.
0: Fala, Luísa.
4: Boa noite, Litoral. Aqui é a Luísa Saíde. Tô aqui, né? Eu e Deus, fazendo
0: Amém.
4: Na minha casa.
0: Isso é bom, mas é bom. Eu também, filho. E meus gatinhos?
4: Foi. Minhas bisnetas estão na casa dos pais, que mora comigo. Minha neta trabalhando à noite, só volto na segunda também. Na Litoral estou legal, estou aqui tomando uma vinha.
0: Ah, delícia!
4: Só para esclarecer a vida. Na Litoral, eu estou legal. Boa noite, meus lindos, minhas lindas.
0: Boa
4: Amo
0: noite,
4: vocês.
0: Você é maravilhosa, você literalmente ganhou o Night Off. Quando a gente mora com a galera e sai assim, fica o final de semana, mulher, é uma noite inteira, um final de semana inteiro pra você, pensa assim, se joga, bota música, começa a dançar, aquelas danças mais esquisitas que ninguém vai te julgar porque ninguém vai estar te vendo, é uma loucura, é isso. Bora. Quem mais aqui? Alô, fala Fábio!
5: Boa noite, meu grande amigo Alex Bono, sou o Fábio Araújo de Belo Aurora. Que programação maravilhosa, meu amigão. Estou aqui na escuta, hein? Um abraço para vocês todos, boa noite.
0: O negócio tá bom aqui, cara. O negócio tá bom mesmo. Fala,
5: Alex Bono, você vai. Tem meu telefone, você tem meu endereço, você não liga pra mim, eu quero essa pizza.
0: Uhul. Vocês estão demais, hein? Cara, Sidney já pode, cadê? Ah, mandou o vídeo aqui, mas mandou o vídeo da carninha do churrasco. Assim você deixa o apresentador com uma vontade, filha da mãe. Sangue de Jesus tem poder. Vamos lá, na maior audiência do Espírito Santo, vocês estão com fogo, hein? Gosta-se! Vamos de mais música, mais uma pra você anotar, é Atitude 67.
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Sextou com pagodinho aqui na Litoral. Bom demais, Grupo Revelação, sempre bom matar a saudade. Agora eles estão em turnê aí com o Xande, né? Bem legal, juntou aí os dois, meio que multiverso, uma coisa meio louca. Mas bem legal, bem legal. Ó, tá vindo mais uma edição do Você no Comando, é hora de mandar na programação da Litoral. Pensa numa música que a gente vai tocar. Bem, quem tá aqui, ó, Vanusa Brioli, meu amor, um beijo pra você, aquele alô todo especial sempre. Quem mais aqui, ó, Luiz Kloss, fala aí do bar do Lico, hein, Maria Ortiz? Alô, galera do bar do Lico. Rapaz do céu, acho que eu vou pra aí depois, hein, manda abraço aí pro Matheus, salve, Matheusão. Então é isso, como é que tá aí? Como é que tá o clima aí? Vou sair daqui a pouquinho, hein? Acho que eu vou. Quem mais aqui? Cara, turma aparecendo pra você no comando, então... Pede a sua música, hoje vocês estão com fogo. 20...

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3: Chega mais, é hora de mandar na programação. Salve aqui antes pra quem? Manda alô aqui pra Pilda Vinhaça. O alô então pra vocês. Sextou, quem mais aqui? Rosimara, manda seu recado, meu amor.
4: Boa noite, bonito.
3: Boa.
4: Só tô passando pra te desejar um excelente final de semana.
3: Pra você
4: e muito
3: também.
4: Obrigada por estar aí, né, nesse dia da pizza.
3: Que especial.
4: Então é isso, só tô triste porque eu não posso pedir as minhas músicas,
3: claro,
4: mais, né? Porque você agora tá saindo cedo.
3: Mas uai.
4: Beijo, Rosimara Ramos de Nova Almeida.
3: Ainda dá pra pedir nessa edição, hein, mulher? Ainda dá tempo. Vamos lá, quem aqui? Sidney, um beijo pra você, Rosimara. Saudades, meu amor. Fala aí, David.
5: Fala aí, Alex Bono, como é que você tá, irmão?
3: Estamos bem.
5: Bom, rapaz, manda pra gente hoje nós no comando.
3: Mandas.
5: Aquela música do Charles Brown Jr. A vida me ensinou a lutar pelo que é meu.
3: Ó, profunda, hein?
5: Tá lembrado aí da Malhação 2004?
3: Ah,
5: ou 2005, não sei, algo assim. Massa, viu? Tamo junto, viu? Tamo por aqui até as 9 da noite com a Litoral, David Costa, aqui de Goiânia.
6: A gente

0: você no comando aqui na Litoral e a turma inspirada. Dia 13 agora é dia do rock, né? Dia 13 na segunda-feira. Então é isso, mais um pedido. Fala, meu amigo Júnior.
1: Boa noite, Alex Bom.
0: Boa!
1: Júnior Reis aqui de Feu Rosa.
0: Manda pra
1: já
0: nós.
1: Já que eu tô no comando, toca aquela aí pra nós aí, pô. Los Hermanos,
0: demais,
1: Ana Júlia.
0: Bom pedido, hein?
1: Uma boa noite pra todos aí, ó. Pra todos os motoristas de aplicativo que estão rodando aí. Um
0: aí, vamos nessa, pô. Essa daqui é só o toquinho de início, já é uma loucura, cara. Já arrepia, ó. Vai, vai. Eita, nós!

0: antecipando o dia The Rock. Segunda-feira, vocês são demais, demais da conta. Rosimara, meu amor, essa daqui seria uma boa se eu ficasse até tardezinha, hein? Até de homenagem.
1: Voltei, Alex, boa
0: boa
1: noite.
0: Demais.
1: Teria como tocar Total Eclipse of the Heart. Bonnie Tyler, Rosimara Ramos de Nova Almeida.
0: Uma homenagem seria bem legal, né? Da Bonnie Tyler, que deixou esse mundão aí aos 75 anos, lá em Portugal, né, essa semana. Que voz, que voz. Tanto essa Total Eclipse of the Heart, tem aquela outra lá. It's a heart. Caramba, que voz, cara. Uma rouquidão, uma coisa surreal. A gente segue ouvindo. Vamos ouvir sempre Bonnie Tyler. Fala, Denizinho.
2: Boa noite de sexta-feira aí. Que venha um bom final de semana, meu amigo Alex Bono. Que Deus esteja sempre abençoando você e sua família.
0: Você também,
2: e todos da Rádio Litoral, toda a Litoral. Tomás, que legal. Um abraço aí, meu irmão. Fica com Deus. Boa audiência na presença de Deus a cada um de vocês.
0: Valeu, Dani, amém. Um final de semana abençoado pra você também, viu,
3: queridão? Fala, Fala Litoral! Fala, Betão! Quero fazer um pedido aí. Falei, meu irmão! Charlie Brown, céu azul pra nós!
0: Gosta sim, tem alguém aí bem com fogo, gostei. Eu quero estar assim, mais animadinho, depois de umas bebidinhas que eu vou partir agora pra tomar minha. Bom, Everton, pede que não dá tempo. A gente tocou um Charlie Brown agora, mas na segunda-feira pede aí que a gente manda aí pra você, tá? Quem mais aqui?
4: Oi, boa noite. Gostaria de ouvir com um pique novo, nem dormindo, consigo te esquecer. Arcelene Gouveia.
0: Esquece isso, mulher. Esquece isso. Esquece. Senão depois tem que tomar remédio pra dormir, que não é legal. Esquece. Esquece, rapaz. Oh, esta girl. Pô, criancinhas, toda hora vocês estão tirando a musiquinha do Missão Impossível, por quê? É pra ir embora logo, né? Tá bom. Tá bom, vai. Quem mais aqui? Fala, Caetano!
5: Boa noite, Alex Bono. Eu não comando aí nessa sexta-feira, já que é dia de maldade. Eu quero ouvir aí um Wesley Safadão, Passatempo. E mandar aí pro grupo Pinga na Veia de AZ, pra não esquecer ninguém. DJ Diniz, DJ Tainá Mirim, lá no Corte de Grande. DJ HM lá na AMP. E meus vizinhos aqui, Dona Enica, Evelyn, Eka, Rodrigo, Ricardo, Gabriel, Eduardo Bicudo. E ela que para tanto ainda vai. Quem? Cris, o menino só tá de tocar, né? Durante o legal.
6: Alex Bond.
0: Fala, Marco.
6: Já que tô no comando, na Litoral, eu tô mado, que legal. Vamos de Tracy Chapman. Talking About a Revolution. Um abraço pra todo mundo que gosta da Tracy Chapman.
0: Eu gosto muito, Eu gosto do Fast Car. Vamos colocar aqui aqueles áudios que a gente nem ouve, adoro. Fala, Everton.
3: Toca então aí o Gustavo Lima pra nós, pai. Manda.
7: Geraldo, boa sorte aí, pô. Reunido aí, é o BS, pô.
3: Gustavo Lima aí, manda pra nós aí. Pô.
0: Negócio que eu tenho que ir embora agora, mas vai. Pessoal animado, vai um pouquinho. Vai um pouquinho de Gustavão aí, só um pouquinho. Então é isso, ó, arroba Alex Bono nas redes sociais, segue lá, tô indo nessa. Você fica agora com a voz do Brasil. Não é culpa minha, deixaria, mas eu tenho que ir embora. Amanhã a gente se fala uma hora aqui na Litoral.

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8: Está no ar a Voz do Brasil. As notícias do governo federal que movimentaram o país no dia de hoje.
9: Olá, boa noite.
10: Boa noite para você que nos acompanha em todo o país.
9: Sexta-feira, 10 de julho de 2026.
10: Vamos ao destaque do dia na Voz do Brasil.
9: Meio ambiente.
10: Desmatamento na Amazônia cai em junho 30% em relação ao mesmo período do ano passado.
9: No Cerrado, houve queda de 5,3%, segundo dados do INPE, o Instituto Nacional de Pesquisas Espaciais. Luana Karen.
11: Os dados são do Sistema de Detecção de Desmatamento em Tempo Real, DETER, que emite avisos diários de desmatamento a partir de imagens de satélite.
10: Pesquisa Nacional vai avaliar a saúde dos brasileiros.
9: Entrevistadores do IBGE vão visitar 140 mil famílias. Graziele Bezerra.
12: Os entrevistadores do IBGE estarão identificados com crachá do Instituto, uniforme institucional e dispositivo eletrônico de coleta.
10: E hoje vamos falar sobre a Lei de Acesso à Informação.
9: Na plataforma InformaBR é possível fazer qualquer pedido de dados e políticas públicas federais.
10: Quem explicou pra gente como funciona a ferramenta foi o secretário da Controladoria Geral da União, Marcelo Vidal.
13: A partir de agora, todo e qualquer pedido de acesso à informação, ele deve ser feito pela plataforma InformaBR, que disponibiliza ao cidadão uma ferramenta onde ele pode fazer uma busca das informações que ele tem interesse.
9: Na apresentação da Voz do Brasil hoje, eu, Mariana Jungmann e Luciano Seixas.
10: 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Acesse radiogov.ebc.com.br ou o canal Gov na sua TV aberta.
9: Dados do Sistema de Detecção do Desmatamento em Tempo Real, o DETER, mostram uma redução na área degradada na Amazônia e no Cerrado.
10: A divulgação é uma rotina mensal de transparência do monitoramento por satélite da vegetação nativa.
11: Os avisos de desmatamento na Amazônia e no Cerrado recuaram em junho de 2026, comparado ao mesmo mês de 2025. Na Amazônia, os alertas de desmatamento somaram pouco mais de 297 quilômetros quadrados em junho de 2026, uma queda de 35% comparado ao mesmo período do ano passado. No acumulado de agosto de 2025 a junho de 2026, os avisos na Amazônia somaram 2.485 quilômetros quadrados, contra quase 4 mil quilômetros quadrados registrados no intervalo anterior, uma redução de 37,2%. Os dados são do Sistema de Detecção de Desmatamento em Tempo Real, DETER, que emite avisos diários de desmatamento a partir de imagens de satélite. O coordenador do Programa de Monitoramento Biomas BR, do Instituto Nacional de Pesquisas Espaciais, INPE, Cláudio Almeida, fala mais sobre esse sistema de alertas.
2: O DETER, ele tem essa coisa de que ele é feito de maneira muito mais rápida. O objetivo primário dele não é dar aquela área com precisão. É dizer para o órgão de fiscalização, olha, está ocorrendo um desmatamento aqui. Né? Então é importante que você... São milhares de alertas que são enviados por ano.
11: No Cerrado, os avisos de desmatamento caíram 5,3% em junho deste ano, comparado com junho de 2025. No entanto, de acordo com o Instituto Nacional de Pesquisas Espaciais, houve significativa cobertura de nuvens durante o mês, o que pode ter dificultado o mapeamento em determinadas regiões. Já no acumulado de agosto de 2025 a junho de 2026, os avisos de desmatamento no Cerrado somaram 4.689 quilômetros quadrados, uma queda de quase 8% comparado ao mesmo período anterior. Reportagem Luana Karen.
9: Minerais críticos